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1: Agora já 9 horas mais 7 minutinhos e meio aqui na Vale, segunda-feira, 1ª de junho. 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É a dica legal aqui para você do Love Hits para o Vini Amar. Daqui a pouquinho tem a tradução da noite, Kiss and Say Goodbye. É a música do Manhattan na tradução de hoje. Abraço, minha amiga Doninha, tá lá no Jardim dos Ipês, curtindo Love Hits para ouvir e amar.

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1: This has got to be the saddest day of my life.
2: Com certeza é o dia mais triste da minha vida.
1: I called you here today.
2: Eu te chamei aqui hoje por algumas más notícias.
1: I won't be able to see you anymore.
2: Eu não poderia mais te ver.
1: Because of my obligations.
2: Por causa das minhas obrigações.
1: And the ties that you have.
2: E também dos laços que você tem.
1: We've been meeting here.
2: Nós nos encontramos aqui todos os dias.
1: And since this is our last day together.
2: E já que hoje é o nosso último dia juntos.
1: I want to hold you.
2: Eu quero ter você em meus braços, só mais uma vez.
1: When you turn and walk away,
2: e quando você se virar e for embora, não olhe para trás.
1: I want to remember you.
2: Eu quero apenas lembrar de você, exatamente
1: Let's just
2: assim.
1: Kiss and say goodbye.
2: Vamos apenas nos

entenda, você vai tentar. Vamos apenas nos beijar e dizer adeus. Kiss and say goodbye. Vamos nos beijar e dizer adeus na tradução de hoje.

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10: Agora já 9 horas mais 24 minutinhos aqui na Vale, 9 horas mais 24. Um abração para toda a galera que tá comigo, né, curtindo lá no centro da Barra, né? Quem tá comigo, o Gelson. Ô Gelson, tudo bem? Lá no Antônio Paulo da Costa Belego. Alisson Di, lá no setor Campinas, também tá presente. Olha, quem tá comigo também, o Jaziel, lá da TV Gaúcha. Ô Jaziel, tudo bem? Boa noite, amigão. Felicidade. O Edmilson Baiano, lá da Ótica Center, também está comigo. Boa noite, amigão. O Dinho, a dona Terezinha, lá no Jardim Mariano. Um abração para vocês aí, felicidade. O Etio Power, Baby, I Love Way. Às 9 horas mais 26 minutinhos e meio.

que legal, né? Nazaré, I Don't Want. Dizem que os homens não devem chorar. Holy Iglesias. A primeirinha do bloco foi Will It Power, Baby, I Love You Way. Também tem para aqui a Tina Turner, I Don't Wanna Lose You.

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É, que legal, né? Agora às 9 horas, mais 45 minutinhos, faltando 15 para as 10. A primeira hora e meia do Love Hits para o Vira Maia, segunda-feira, 1º de junho. Esse mês promete muito, hein? É mês de aniversário do padroeiro da cidade. Olha também mês dos namorados, mês de junho, né? E tá vindo Copa do Mundo também, muita coisa acontecendo esse mês de junho. E você participando com a gente aqui na promoção aqui da Vale do Araguaia FM é um verdadeiro som de rádio. Você lembra da Whitney Houston? I Will Always Love You. Ela é tema do filme O Guarda-Costas.

que maravilha, né? Uma verdadeira viagem por aqui. Vaia com Deus, Watsauma. Nelson Ned, se as flores pudessem hablar. A primeirinha, né? A primeirinha, Whitney Houston. I will always love you. Daqui a pouquinho tem tradução, botando a música da Mariah Carey. Daqui a pouquinho na tradução.

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5: É, que legal, né? Agora já 10 horas mais 8 minutinhos aqui na Vale. 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Os botões da Bruna.

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É, que legal, né? Agora já 10 horas, mais 25 minutinhos. Abração pra Janete Segatti, tá lá no carro do Segatti. Oi, Janetinha, tá tudo bem? Tranquila com você? Francisco, lá na Serra dos Pretos, também tá comigo, né? Abração pra você, felicidade. O Cabo Farias, a doutora Rosália, tá lá em Aragaças, curtindo o Love Hits pra não vir amar. A Isavânia, o Gilmar, também tá comigo, né? Lá na área 51. Carlinho Goiote, tudo bem, amigão? A sua esposa, Joãozinho Mineiro, Caburé, Papagaio, toda a galera lá no, na CBM, Distribuidora de Bebida, o Fernando, a Ellen, o Jonter, tá todo mundo lá reunido, né? E o Jorjão apareceu por aí, o Jorjão, grande amigão, tá sumido o Jorjão. Jorjão tá sumido, aquela via sacra, né, pra lá, pra cá. O Sérgio também, tenente Sérgio da Marinha, tá todo mundo comigo também no Love Hits para ouvir e amar. 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Don't close your eyes tonight, John Denver. Agora já 10 horas, mais 27 minutinhos aqui na Vale.

0: que legal, né? Uma verdadeira viagem por aqui no Love Hits, para o William Rod Stewart, I'm Sadie, a TT Espíndola, escrito nas estrelas, e a primeirinha, Don't Close Your Eyes Tonight, John Denver. Olha, tá chegando por aqui um toque de amor.
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E tudo que nele existe serve apenas para provar o imenso vazio em que me encontro agora. Meu olhar percorre essas paredes e acaba se fixando, como sempre, no teto branco e frio deste quarto, que, como num passe de mágica, se transforma numa enorme tela onde começam a se projetar as imagens de um passado feliz que tive ao seu lado e que você não soube corresponder. O primeiro olhar, o primeiro encontro, o primeiro beijo, o calor de seu corpo, o grande amor que eu lhe dediquei e que você friamente desprezou. Ah, quantos e quantos momentos de felicidade vivemos juntos. Quando surgiram problemas, quando injustiças você cometeu, eu sempre soube compreender e, apesar do coração ferido, perdoar. Sabe por quê? É que eu a amava muito. Sempre tive para você um sorriso amigo, um olhar terno e meus braços sempre abertos para recebê-la como uma menina desprotegida em busca de amor e carinho. E você não soube entender tudo isso. Por que foi tão ingrata comigo? Por quê? Eu, para você, fui mais que companheiro. Eu fui amigo, confidente, amante e portador de um amor tão imenso por uma pessoa tão incompreensível como você. Sabe, você teve a felicidade ao seu lado, tão perto, e no entanto foi procurá-la em braços que não eram seus, em corpos que jamais seriam seus. Iludida por luzes ofuscantes, perfumes, ambientes elegantes, risos falsos, carícias fáceis, você foi mergulhando cada vez mais, foi se precipitando num abismo sem fim, onde todos riam fingindo felicidade, onde todos se olhavam sem se ver, onde homens lhe amavam sem sentir. Ah, eu sei. Eu sei que você quer voltar. Outros vieram me contar do seu arrependimento. Mas eu juro que se eu pudesse arrancar do meu peito esta mágoa que me domina, eu correria para você como um louco, tomaria você em meus braços e, entre abraços e beijos, eu a amaria loucamente. E sabe por quê? Porque eu a quero muito. Porque eu ainda a amo muito. Porque, apesar de tudo, eu ainda gosto muito de você.

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6: É a saideira do Love Hits para ouvir. Amanhã tem Scorpions, Love of My Life. Saideira não, tem um pedacinho ainda, né? Faltando apenas 15 para as 11.

É, que peninha, né? Tá acabando por aqui mais um Love Hits para ouvir e amar. Amanhã eu volto, se Deus quiser, tá bom? Olha, eu vou deixar uma programação legal pra você curtir a noite inteira aqui na Vale. Amanhã cedo, às 9 da manhã, eu tô por aqui no Bom Dia Comunidade e à noite no Love Hits para ouvir e amar. Mel Farias, Eurídice Filho, também amanhã de manhã aqui na Vale, no Bom Dia Barca. É um verdadeiro show de rádio. Olha, eu sou apenas uma nuvem passageira que com o tempo se vai. Eu sou Vicente Kersu, aquele cara que gosta muito de você. Valeu, hein? Tchau, tchau.

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1: Oi, Zezé. Oi, Luciano.
2: Fala, Luciano.
1: Vamos cantar uma música junto?
2: Vambora, rapaz. Que música?
1: Essa aqui, ó.
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1: Caramba, essa música é maravilhosa, Alexandre. Deixa comigo.
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6: Uma hora e 26 minutos.

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Obrigado. Acabou já? Daqui a pouco quero ouvir vocês pedindo as músicas que vocês gostam mais, tá bom? Certo?

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4: 3 horas e 26 minutos.

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6 horas da manhã. É hora de agradecermos a Deus por mais uma noite abençoada. Pai nosso que estais no céu, santificado seja o vosso nome. Venha a nós o vosso reino. Seja feita a vossa vontade, assim na terra como no céu. O pão nosso de cada dia nos dai hoje. Perdoai-nos as nossas ofensas, assim como nós perdoamos a quem nos tem ofendido. E não deixeis cair em tentação, mas livrai-nos do mal. Amém. Ave Maria, cheia de graça, o Senhor é convosco. Bendita sois vós entre as mulheres, e bendito é o fruto do vosso ventre, Jesus. Santa Maria, Mãe de Deus, rogai por nós, pecadores, agora e na hora de nossa morte. Amém.

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1: São 7 horas e 16 minutos na nossa sintonia. Perdão aí pelo nosso atraso, né? Intempéries da vida. Vamos lá, vamos começar o nosso Bom Dia Barra comigo, Mel Farias. Daqui a pouquinho, nosso amigo e repórter Eurídice Filho. Também toda sexta-feira nós temos a presença da doutora Rosália esclarecendo as suas dúvidas no âmbito jurídico. Bom dia para nós. Vamos lá. Vamos começar o nosso Bom Dia Barra com muita alegria.
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7h18. Vamos trazendo então para você as datas comemorativas de hoje. Hoje 2 de junho. Que maravilha, né? Chegamos aqui ao 2 de junho. Vamos trazendo a previsão do tempo. Teremos sol com muitas nuvens durante o dia, períodos de céu nublado, noite com muitas nuvens, 31 graus é a temperatura, máxima 19 a mínima. E tá friozinho, não? Friozinho gostoso. Vim desejar que você tenha um dia muito abençoado e muito feliz. Bom dia, a doutora Rosália já tá aqui mandando o bom dia dela. A Rose, no Nova Barra do Garças, que Deus nos proporcione um dia maravilhoso, uma semana abençoada e um novo mês de bênçãos e vitórias. Patrícia Elaine, terça-feira, que Deus nos conceda um abençoado dia e cheio de vitórias. Sandro, na cidade de Aragaças, também aqui conosco. Bom dia, menino. Um abraço, bom dia. Tom e Jerry, né? Oh, saudade. Fábio Henrique, bom dia. Que o seu dia seja leve, produtivo, cheio de boas escolhas, sorrisos sinceros e momentos que aquecem o coração. Deus está com você em cada passo. Amém. Solange, do bairro Santo Antônio, bom dia. Você e o Nando. Marcos Lima, Márcio Lima, bom dia. Que Deus nos abençoe, nos guarde, nos proteja durante todo esse dia. Neraci Cordeiro, bom dia para você, para a Tati, a Leila. Um abraço para o Wilcar Pinturas. Você que está na nossa sintonia, aquele abraço para você. Muito obrigada pelo seu carinho, pela sua audiência. Vamos então trazendo informações para você, né? Afinal de contas, é para isso que estamos aqui no nosso Jornal da Manhã.

São 7:21 na nossa sintonia, 98,7, seleção brasileira rumo à Copa, né? Tá chegando o dia, se não me engano é dia 13 de junho, né? Não é dia 13? Eu tenho que olhar a data aqui. Seleção brasileira chega nesta terça-feira aos Estados Unidos. Eu vou confirmar aqui. Parece que eu esqueci a data, uai, não é possível. Após golear o Panamá por 6-2 no último domingo, dia 31, a seleção brasileira se despediu oficialmente da torcida nacional. O elenco e a comissão técnica embarcaram para os Estados Unidos na noite de segunda-feira, dia 1º, às 22 horas. A chegada da equipe ao hotel em Beskheim, Nova Jersey, onde ficará concentrado, está prevista para as 9h30 no horário local, às 10h30 no horário de Brasília, desta terça-feira, dia 2. Nesta terça mesmo, a equipe fará o primeiro treino no CT Red Bull, às 17 horas. Do horário local, às 18 horas, no horário de Brasília. A CBF, Confederação Brasileira de Futebol, ainda vai divulgar os horários e datas dos próximos treinos ao longo da semana. Parabéns, né? A seleção tem mais um amistoso preparatório contra o Egito, no sábado, dia 6, no estádio Hampton, na cidade de Cleveland. O último antes da estreia na Copa do Mundo, dia 13. Ah, estou certa, em dia 13 contra o Marrocos. Carlo Ancelotti espera repetir os testes que fez diante do Panamá, no qual começou com um esboço do que será o time titular na Copa do Mundo, com exceção da zaga. E no segundo tempo deu oportunidades aos reservas que surpreenderam o técnico italiano. 7:23 na nossa Vale do Araguaia FM. Boa sorte, né, ao nosso Brasil. E o Brasil busca em reunião com os Estados Unidos sobre classificação de PCC e CV. Vamos à informação. Agora, na Vale do Araguaia FM. Daqui a pouquinho, o Euridinho com muita informação também. O ministro da Fazenda, Dário Düring, afirmou nesta segunda-feira que terá reuniões ao longo da semana com autoridades dos Estados Unidos para discutir a decisão do governo norte-americano de classificar o PCC, Primeiro Comando da Capital, e o CV, Comando Vermelho, como organizações terroristas internacionais. Especialistas ouvidos pelo R7 avaliam que o diálogo diplomático pode ajudar a esclarecer os efeitos da medida, mas divergem sobre as chances de eventual reversão da decisão. Para o internacionalista João Alfredo, a reunião pode produzir resultados, mas dificilmente terá impacto imediato sobre a classificação das facções. Segundo ele, o principal papel da diplomacia neste momento é reduzir danos, compreender o alcance da medida e evitar desdobramentos mais amplos. Ele destaca que o Brasil pode tentar convencer os Estados Unidos que o PCC e o CV devem continuar sendo tratados como organizações criminosas transnacionais e não como grupos terroristas, além de apresentar resultados de operações policiais, prisões e apreensões para demonstrar o combate ao crime organizado. 7:25 na Vale do Araguaia FM. Vamos a mais informações. Os Estados Unidos propõem tarifa de 25% sobre produtos brasileiros após investigação. Agora, matéria, né? Direto do R7 Economia, 1 minuto. O governo americano conclui que políticas adotadas pelo Brasil prejudicam empresas dos Estados Unidos e abriu consulta pública sobre possíveis sanções. Medidas podem entrar em vigor em julho e elevar a tensão comercial entre os dois países. A relação comercial entre Brasil e Estados Unidos entrou em uma nova fase de tensão após o escritório do representante de comércio dos Estados Unidos concluir uma investigação que aponta supostas práticas brasileiras consideradas prejudiciais aos interesses americanos. Como resultado,
O órgão propôs a aplicação de uma tarifa de 25% sobre produtos importados do Brasil e abriu uma consulta pública antes de uma decisão final. A investigação foi iniciada em julho de 2025 por determinação do presidente dos Estados Unidos, Donald Trump, com base na seção 301 da Lei de Comércio de 1974, instrumento utilizado pelo governo americano para contestar práticas comerciais de outros países considerados injustas. Segundo o representante comercial dos Estados Unidos, Jameson Green, apesar das negociações realizadas ao longo do último ano entre Washington e Brasília, ainda persistem divergências importantes. A proposta prevê uma tarifa adicional de 25% sobre mercadorias brasileiras exportadas para os Estados Unidos, embora dezenas de produtos possam ficar de fora da medida. Entre os itens que aparecem na lista de possíveis isenções estão determinadas carnes, frutas, café, chás, cereais, fertilizantes, produtos farmacêuticos, minerais, terras raras e aeronaves produzidas no Brasil. No relatório final, o governo americano aponta 6 áreas de preocupação. Uma delas envolve o ambiente digital. Os Estados Unidos acusam autoridades brasileiras de emitirem decisões judiciais que determinaram a remoção de conteúdos políticos e o bloqueio de perfis em plataformas americanas, além de impor multas e outras restrições às empresas do setor. O documento também questiona acordos tarifários mantidos pelo Brasil com países como México e Índia, alegando que esses tratados concedem vantagens comerciais consideradas desleais para exportadores americanos. Outro ponto citado é o combate ao desmatamento ilegal, que, segundo a avaliação do USTR, nos Estados Unidos, não teria sido implementado de forma suficientemente eficaz pelas autoridades brasileiras. Os Estados Unidos ainda criticam a política brasileira para o etanol, alegando falta de reciprocidade no acesso ao mercado, além de apontarem falhas na proteção à propriedade intelectual, demora na análise de patentes e deficiências no combate à pirataria e falsificação de produtos. A questão da corrupção também aparece entre os argumentos apresentados pelo governo americano. O relatório menciona decisões relacionadas à Operação Lava Jato, à renegociação de acordos de leniência e indicadores internacionais sobre percepção da corrupção no país. A conclusão da investigação ocorre enquanto representantes dos dois países ainda participam de um grupo de trabalho criado para tentar evitar novas barreiras comerciais. As negociações, porém, não registraram avanços suficientes para encerrar o impasse. Antes de qualquer medida entrar em vigor, o governo americano realizará audiências e receberá manifestações do setor privado. O prazo para o envio de comentários termina em 1º de julho, enquanto a audiência pública está marcada para 6 de julho. A decisão final deverá ser anunciada até 15 de julho de 2026. São 7 horas 29 minutos. Bom dia, Euridim. Tudo jóia? Vai sentar aí hoje? Ah, tá. Tá quente aqui dentro, menino. 7h30 na Vale do Araguaia FM. Vamos chamar o Eurides Filho.

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1: São 7h30. Bom dia, Eurides Filho. Tudo jóia, meu amigo?
2: Muito bom dia para você, meu Farias. Bom dia você de casa com a nossa razão especial. Você de Aragaça, Barra e Pontal, Sítio Chagas Fazenda e toda a região da Araguaia. Goiás, Mato Grosso e o mundo através da NET. Hoje o clima amanheceu meio oloscofosco, né? Frio e muita fumaça nas três cidades. Parece que essa fumaça tá vindo é do inferno, só pode. Que é isso, rapaz? Friozinho tão gostoso para você acordar pela manhã, tranquilo. Quando você abre a janela da sua casa, aquela fumaça ali. Será que já tá pegando fogo de novo nessa Serra Azul? Será? Ou tem alguns irresponsáveis, alguns pilantra malandro aí que começam a tirar fogo em lotes baldio aí? Que eu vou te falar, tem de gente à toa nessa Barra do Garça, Aragaça e Pontal, que ateia fogo aí nos lotes baldio, é brincadeira. Esses à toa, esses vagabundos, tem que ser preso. Tem que ser preso. Ah, que é isso, cara? Ah, um clima tão gostoso, mês de junho aí, né? Já começamos a nos preparar para a temporada de praia, de repente alguns pilantras, alguns malandros aí, começam a ter a fogo em lote baldio e começa a ficar o clima meio ruim, né? Mas fazer o quê, né? É do bicho ser humano, do bicho do animal ser humano, infelizmente, né? Agora são 7h32. Quero aproveitar e destacar que nós teremos a presença no segundo horário aqui do vereador de Aragaças e líder do prefeito de Aragaças, Jerônimo Neto. Estaremos falando aí de uma ação que será realizada aí por parte do Jerônimo Neto e amigos aí. Vamos falar de política, sucessão municipal, sucessão estadual, de projetos, enfim. Então nós vamos estar destacando daqui a pouco no segundo horário com o nosso amigo Jerônimo Neto, vereador por Aragaças, líder do prefeito. Agora são 7h33, na grande Barra do Garça. Ô, minha amiga Regina Célia, bom dia, minha querida. Um forte abraço, um beijo no seu coração. A todos vocês aí da Agrodefesa, da Imaté aí, meu forte abraço. Ao meu amigo Silvio Fernando, ex-prefeito de Aragaças também. Léo Leão, né? Vice-prefeito por 2 mandatos, chegou a assumir algumas vezes a prefeitura de Aragaça também. Meu forte abraço, meu bom dia aí. A vocês da fiscalização aí da Cefaz, né? O nosso amigo Cleibe da fiscalização. Era Cleibe do hospital, agora é Cleibe vereador, agora é Cleibe da fiscalização. Um forte abraço ao Antônio Augusto Filho, da mesma forma. O vereador, né? O meu vereador, José Carlos Leão também. Forte abraço, bom dia. Obrigado pelo carinho, pela audiência sempre. E os preparativos do Bike Friend já começam em Aragaças. Ontem eu estive acompanhando a montagem aí, né, dos estandes aí, das barracas que serão aí atração aí, junto com as motocicletas que vêm de todo o país aí, para um grande evento, né? Ontem o capitão Estilei estava lá presente, conferindo de perto aí, só que ele estava ao telefone e eu estava fazendo caminhada, né? Mas a gente chegou a se cumprimentar e falar aí e coloquei os microfones à disposição para que ele pudesse divulgar aí o Bike Friday, né? Bacana. Bom dia, doutora Rosália Farias. Obrigado pelo carinho, pela audiência sempre, né? Muito bem. Rapaz, vamos sabermos que aconteceu em Aragaça, Barra e Pontal nas últimas 24 horas, né?

É pesquisa verdadeira, não é essas falsas não aí. Rapaz, eu vou falar para você, hein? Olha, tá aqui o presidente do Podemos de Goiás, o deputado federal Glaucina Fox, declarou nesta terça-feira, hoje, que a legenda acompanha o avanço das investigações e que vai aguardar a conclusão dos fatos para qualquer avaliação ou deliberação futura. No caso do vereador e ex-secretário Zander Fábio, do Podemos, preso hoje em uma operação da Polícia Civil. É um vereador malandro que foi secretário de Cultura no governo, na prefeitura passada aí, onde tinha um prefeito malandro também. Além de ser pastor, aquele prefeito de Goiânia era malandro também. Bandido, né? Então tá aí o vereador aí, foi preso aí, mas já saiu, já vai responder liberdade aí. Mas eu falo pra você, cara, tem umas coisas que... Olha só, hoje tem aniversário grande, hoje importante. Faz até questão de falar aqui. O pessoal tá lá na praia recolhendo todo o lixo aí. Rapaz, eu tô vendo as imagens aqui que o Jarbas Brito, meu irmão Jarbas aí, fiscal da prefeitura, né, mostrando aí. Porque veio o final de semana, o pessoal curte, assa sua carne e tal, mas aí o pessoal tá deixando lá, olha, a madeira, deixando o carvão, deixando sujeira. Tem que pegar esses vagabundos que fazem. Primeiro é vagabundo, é malandro, é pilantra. Aí o cara vai pra lá, leva a cachaça, a droga, aí vai essa carne lá e vira essa palhaçada. Cara, você usou, acabou, junta ali o lixo, junta ali a madeira ali com a sua carne e leva embora, cara. Ah, vai ter uns cabas muito vagabundo à toa, rapaz, pilantra. Ah, rapaz. Que é isso, cara? A gente fica assim chateado. Ah, rapaz. Ó. Vamos ver aqui. Xiii, rapaz, hein? Rapaz, o povo não perdoa, não, hein? Xiii! Que é isso, rapaz? É, rapaz, não é brinquedo, não. Não é brinquedo, não. Agora são 7 horas e 37 minutos na Grande Barra do Garças. É, muito bem, muito bem. A festa de Santo Antônio tá todo vapor, né? Graças a Deus, bacana, cara. A gente fica feliz aí. E esse ano é o ano que vai ter mais lucro para a Igreja Católica, vai ser esse ano político. Aí os políticos têm que ir lá se aparecer, né? Aproveitar e gastar lá um pouquinho, tem que gastar mesmo. Aí a gente só vai ver esses políticos daqui 4 anos, né? Então fazer o quê? Ou eu tô mentindo! Ou eu tô mentindo! Muito bem. Projeto de extensão leva orientações sobre saúde bucal para idosos de Barra do Garças. Bacana, projeto bacana, show de bola. Corpo de mulher é encontrado carbonizado durante combate a incêndio de Mato Grosso. Xiii, rapaz, hein? Aprovados no CFO da Polícia Militar, se reúne com Max Russo para agradecer a convocação dos novos oficiais. Rapaz, vocês têm que aproveitar do governo do estado agora, tanto no Goiás como no Mato Grosso agora. Agora eles vão fazer tudo, até chover vão fazer, né? Até chover vão fazer. Ontem eu vi um projeto nas comissões da Câmara, deve ser aprovado agora e sancionado no mesmo dia. Para idosos acima de 60 anos comprar o seu veículo sem IPI, sem imposto. Sem imposto. Rapaz, vai cair uns 30 mil reais ou mais de cada carro novo aí. Até uns 40 mil vai cair aí. Carro hoje, popular, hoje tá fácil. Tem carro de 70 mil popular, né? Se tirar 30 mil aí, cai para 40 mil. Olha só. Esse é o governo Lula, que ia ganhar eleição a qualquer custo. E nós achamos que é bom ele fazer essas loucuras aí. Ou ele quebra o Brasil de vez, ou nós vamos começar a melhorar a condição. Pelo menos na época da política, o brasileiro dá uma respirada, né? Agora falta ele melhorar os preços da comida. Porque o preço que tá hoje da comida tá inadmissível, cara. Agora ele é amigo do homem da Friboi, o homem que comanda a carne no mundo todo. Ah, ele não vem do Brasil, não, só pra... Ah, tá, nós brasileiros não sentimos nenhum gosto da carne da Friboi. Ah, tá.

0: É só para os estrangeiros. Ah, para nós aqui é o que sobra, né? Ah, é o ossinho. Ah, muito bem, tá certo, Lula. Você tá certo, filho de uma égua. Ah, brincadeira. Homem ameaça matar cliente de conveniência e acaba preso. Vai ter uns caba brabo, rapaz. Lugar de brabura é na cadeia. Mulher é detida após desacatar policiais durante ocorrência de violência doméstica em Pontal do Araguaia. Vai, mas ela está sendo agredida e não vai presa. Vamos saber aqui também o que aconteceu. No último final de semana, policiais militares atenderam uma ocorrência de violência doméstica no setor João Rocha, em Pontal do Araguaia. Ao chegar no local, os militares constataram uma situação de conflito familiar envolvendo adultos e a presença de uma criança em possível situação de vulnerabilidade. Durante a intervenção policial, uma das envolvidas passou a desacatar os agentes, além de apresentar comportamento agressivo, sendo detida no local. A ocorrência foi registrada por crimes de desacato, ameaça e maus-trato aos envolvidos. Foram encaminhados à central de atendimento para a adoção das medidas cabíveis. A criança permaneceu acompanhada por um familiar durante todo o procedimento. O negócio é o seguinte, gente. A polícia chegou, ela quer entender o que está acontecendo e acabar com a confusão. Mas o que acontece? Aí a tal do ser humano chamado mulher, se você não tiver paciência, você faz besteira. Porque quando elas começam a falar, meu Deus, liga o motorzinho, acabou. É, quem já foi casado sabe, quem é casado sabe o que eu estou falando. É, eu não tenho mulher mais, tem 5 anos que eu sou viúvo. Mas quando eu tive a mulher, começava a falar, eu só ficava quieto. Falar o quê? Aí você tem que ter toda a paciência do mundo. Aí passa meia hora depois, ela... Meu bem, vamos ali comigo. Meu bem, vem aqui, senta aqui. Você falou, mas não estava brava comigo, não falou, escumou o canto da boca. E falava. Mas é de mulher, cara. Você tem que ter paciência, A mulher que não fala, não conversa, que não enche o saco, não perturba, não é mulher. Né? E nós gostamos, pior que nós gostamos, nós homens gostamos. Nós briga, mas nós achamos é bom. Elas mandarem, elas falarem, nós achamos é bom ainda. Força Tarefa inicia preparativo da praia Quarta Crescente. Eu vou dizer para você, a temporada de praia, para mim vai ser uma das melhores da história de Aragarças. Por quê? Nós estamos com uma praia linda, maravilhosa. Né? Eu vou falar uma coisa aqui, aí vai falar que eu estou contra a praia. Eu vou falar, mas é porque é meu pensamento. Eu tenho, quando eu não tomo meu Gardenal aí, né, só a Mel que tomo dela não me dá um comprimido, 3 comprimidos, aí eu vou e falo. Quando aquele moço colocava uma barraca lá só para elite e um som enjoado, chato, para mim tirava o brilho da praia. Aí ele foi lá para a Praia do Sil. Então fica para lá, de lá para cima, vai subindo. Vem para cá não. Vamos deixar a praia só para os barraqueiros, para as pessoas curtirem ali, como sempre foi em todos os anos, né? E caminhamos, né? Mas eu tenho certeza que nós vamos ter a melhor temporada de praia da história. A praia está muito bonita. Bacana mesmo. A gente fica feliz aí porque a justiça liberou. Tá aí, também a justiça também tem que acordar também, né? Mas também o juiz nunca administrou nada. Nunca foi. Nunca. Não sabe como é que funciona. Ganha seus 30, 40 mil por mês. Aí o cidadão tá com a caixinha de isopor lá na praia vendendo, o cidadão que tá vendendo espetinho, o barraqueiro que tá ali, passa ali 30 dias dormindo nas barracas ali. Então. Ele sabe o que significa uma praia, ele sabe a necessidade, né? Mas tá bom, importante que liberou, tá muito bem. Ah, rapaz, agora são 7 horas e 44 minutos. Essa notícia aqui foi importante aqui, até porque, ó, TRE confirma por unanimidade a absolvição do prefeito Adilson e do vereador Jaime Rodrigues. Essa história aqui é o seguinte... É porque tem uma entidade aqui, não governamental, que ajuda as pessoas, vai ter cozinha solidária. E eles estiveram na região indígena, levando alguma cesta básica, etc. e tal. Aí o tal do caba que perde a eleição, ele fica furioso que perdeu a eleição. Aí ele quer descontar o candidato que ganhou. Ele tem que descontar nos eleitores que não votou nele. Não era o candidato que ganhou. Porque se tirar esse candidato aqui, o povo vai votar em outro, mas não vota nele. Ué, tem uns cabas que é meio imbecil. Vai perder a eleição, põe um rabo entre as pernas e espera 4 anos. Eu não perdi 2 eleições em Aragás, pro Ricardo Galvão. Só não vou perder a terceira agora, porque eu não sou besta. Porque se eu for perder a terceira, eu vou pedir música do Fantástico. Tem gente que vai pedir música do Fantástico e fazer o quê, né? Tem gente que gosta de apanhar. Eu só gosto de apanhar da mulher só, né? Mas agora nem mulher eu tenho pra me bater mais, então acabou. Então, gente, a situação foi essa. Aí perde a eleição e começa a procurar confusão. Ah, é coisa de perdedor, rapaz. Eu vou te falar, tem umas coisas. Então a justiça foi unânime aí em absorver o prefeito Adilson, que vem fazendo um ótimo trabalho, vem desenvolvendo um trabalho fantástico em Barra do Garças aí. E o vereador Jaime Rodrigues, que é o presidente da Câmara. Também um cara muito sério, muito correto, muito honesto aí. E parabéns aí à justiça, de fazer justiça. Agora são 7 horas e 45 minutos. Ah, tá, rapaz, aqui também. Ah, prefeito de Bom Jardim de Goiás sorteia casas construídas com recursos próprios. Ah, rapaz, falar em prefeito do Bom Jardim... Aquele malucão, aquele doidão lá da baliza lá, é porque caiu do caminhão e parou lá na baliza lá, aquele doidão. E aí tem um site lá. Aí esse doidão, esse malucão aí, eu acho que num dia que ele não toma o gardenal dele, ele fica muito doido. Aí falava da baliza, falava do prefeito, da primeira dama. Aí foi quando eu percebi que tem uma pessoa que deveria estar trabalhando, deveria estar honrando, suando lá, trabalhando, igual os outros profissionais trabalham, não. Vive aí às custas de um deputado aí que ganha mais de 10 mil por mês. É, esse é o povo que quer governar de novo baliza, né? O passado jamais voltará. Então, quando eu vi aquele indivíduo falando mal da primeira-dama, eu falei, cara, o cara parece que não gosta de mulher. Parece que não gosta. Aí a gente fica até duvidoso com uma situação dessa. Cara, mulher, você não discute, você não briga, não, cara. Mulher, você tem que deixar ela falar o que ela quiser. E outro detalhe, a primeira dama de baliza vem trabalhando de uma forma tremenda, cara. Uma mulher sensata, uma mulher correta, uma mulher honesta, vem trabalhando. Aí vem a inveja, porque saiu do poder. Só que tem que desmamar essa bezerrada aí, ué. Lá na baliza tem bezerro de 12 anos. Bezerro de 12 anos, 16 anos, bezerro, uai. O que eu saiba, bezerro aí, essa idade aí já virou boi, já virou vaca. Então, ó, então vamos baixar a bola. Aí o prefeito Neguinari, muito humilde, muito simples, e eu me senti à vontade em defendê-lo aqui na comunicação, sem ganhar um real. Nem lá, eu fui na baliza uma vez só, nem lá eu vou. Só converso com meus amigos por telefone. E eu vejo um trabalho diferenciado feito pelo prefeito de Guindaria. Agora esse indivíduo aí começou a pegar no pé do prefeito de... Que é, porque ele cavou, não ganhou nada lá dentro, né? Lá na baliza. Tentou, mexeu, e ninguém deu moral pra ele, e aí acabou a graça dele. Agora foi pra Bom Jardim. Encheu o saco do prefeito de Bom Jardim, o Navarino. Rapaz, o Navarino tem mal o que fazer, rapaz. Ele tem uma cidade para administrar, pegou uma cidade sucateada, acabada, largada, abandonada. Bom Jardim estava feio, largado, endividado aquele município lá. Também entrou uns malandros na política lá também, só para acabar com o município. Aí o prefeito está organizando, está pondo a casa em ordem. Aí esse malandro, esse imbecil, fica falando mal do prefeito. Ah, o prefeito não está tendo dinheiro para pagar a função, porque não sei o quê. Ah, vai pro quinto dos infernos, rapaz. Respeita o prefeito de Bom Jardim, rapaz. Disputa a eleição, indivíduo. Vai para as urnas, vê se você tem voto, ô imbecil. Agora são 7 horas e 49 minutos. Muito bem. Xiii, rapaz, o povo amando é cedo já, rapaz. Rapaz, esse aqui dá problema. Xiii, rapaz. Rapaz, xiii. Vamos ver essa nota aqui. Tá, muito bem. Xiii, cara, rapaz, se isso for verdade, hein? Isso vai dar um borogodó. Tá aqui no Oeste Goiano. Oeste Goiano. Contrariando recomendação médica e dada a gravidade da situação, o deputado estadual por Goiás, Paulo César Martins, do MDB, foi à Assembleia Legislativa na manhã da última quinta-feira para pedir intervenção estadual no município de Porá, devido ao quadro de descalabro administrativo em que se encontra a gestão da prefeita Maísa Cunha. Essa questão da prefeita Maísa Cunha é um bando de vereador à toa, que não tem o que fazer lá no Iporá, porque perderam as tetas, porque tinha um prefeito malandro que tentou fazer feminicídio, corrupto, né, já tinha sido impedido pela justiça no passado, aí tentou e ele perdeu a reeleição lá e ganhou a vice-prefeita, que é a Maísa, aí eles estão tentando impedir que ela administre a cidade. Pegou uma dívida aí, não sei de quantos milhões, mais de 100 milhões de reais, e vem pagando essa dívida aí, porque essa justiça do Goiás e do Brasil é irresponsável, não consegue fazer justiça. Aí deixa um cabo desse, o cara tinha que estar preso, esse ex-prefeito do Iporá, e devolveu porque ele andou surrupiando do poder público de Iporá. Não é da intervenção na cidade, não. Ora, o Paulo César Martins, gosto de você, já votei em você, você é o deputado que representa a Aragarça, gosto muito de você, cara, nosso deputado que representa a Aragarça, cara. Vai cuidar do seu tratamento do câncer, que você ganha muito mais. Esquece um pouco a cidade de Porá, tá? Baixa a bola um pouquinho, tá bom? O deputado Paulo César Martins, gosto mais de você, cara. Você é um dos caras que mais trabalha nesse legislativo estadual aí. Tem uma casa de apoio, é um cara humano, é um cara parceiro. Toda vez que as pessoas lhe procuram aí, é bem assistida, bem atendida. Não tira esse mérito seu nunca. Você é um dos poucos deputados estaduais que faz essa ação bacana, linda, importante para os municípios goianos. Mas baixa a bola um pouquinho, tá? Esquece de porar um pouquinho aí. Agora são 7 horas e 52 minutos. Rapaz. Olha o Equador aqui, está se preparando, hein? Eleições 2026, Distrito Federal terá disputa por 2 vagas no Senado. Essa eleição tá pegando fogo, cara. Aí você vê umas videntes aí, eu primeiro, essas videntes do Brasil é um bando à toa. Querem sair na mídia, querem propagar. Já mataram o Lula já na eleição passada, agora vão matar de novo o Lula. Diz que não vê o Lula na candidatura. Já disse que o Bolsonaro lá, o filho do Bolsonaro, vai ser assassinado e não sei o quê. Por que eles não acertam o número da Mega Sena? Hã? Ué. Vocês é bom pra adivinhar a vida dos outros, porque vocês não cuidam da vida de vocês? Então vê o número da Mega Sena. Vai pro quinto dos infernos esse povo à toa, rapaz. Mais Goiás, Instituto Goiás Pesquisa. Tá aqui, rapaz, a pesquisa do Goiás aqui. Rapaz, hein? Goiás lá, o trem tá pegando fogo, hein? O levantamento do Goiás Pesquisa Mais Goiás para o governo do estado mostra que o governador e candidato à reeleição Daniel Vilela lidera a disputa com 32,6% dos votos válidos do cenário estimulado. O segundo colocado é o ex-governador Marconi Perillo, do PSDB, com 18,6%. E o terceiro colocado é o senador Wilder de Moraes, do PL, com 12,2%. Rapaz, aqui vai dar segundo turno, hein? E tá mais próximo o Wilder chegar no Marconi do que o Marconi chegar no Daniel Vilela. Aí no segundo turno eles vão unir. Então, Daniel Vilela abre o olho. Ou o Daniel vence no primeiro turno, se for pro segundo turno, ele vai rodar. Que vai unir o Wilder mais o Marconi. Fechando o quadro, o ex-deputado estadual Luiz César Bueno do PT aparece com 3,1%. A cientista social Cíntia Dias do PSOL com 2,6%. E o advogado Telemanco Brandão do Novo, 1,1%. Não sabe ou não quis responder, 19,8%. Brancos e nulos somam 9,9%. E a margem de erro é de 2,8% para mais ou para menos. O Instituto Goiás Pesquisa entrevistou 1.500 pessoas. Não, 1.150 pessoas. Eleitores do estado entre o dia 27 e 29 de maio. Muito bem. como é que fala aqui, o registro, né, do TSE, o registro, não, o Tribunal Superior Eleitoral, essa é a pesquisa que foi registrada sob o protocolo GO 013-40-2026. Então tá aí. Esses meninos vão ter que caminhar mais aí, rapaz do céu, hein? Tem que caminhar mais para conseguir voto aí. 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
0: 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Tem dois médicos e um administrador de empresa, né? Que é o Nego Leão, que é o presidente da Câmara, que é o próximo prefeito de Aragarças. E também aí nós temos aí o doutor Carlos Eduardo Leão, cardiologista, e nós temos o doutor também Tiago Leão, que é médico lá em Piranhas. 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O São Paulino, esse São Paulo também, está outro falar em doutor Carlos Eduardo. Só dá tristeza, não ganha de ninguém. Está empacado ali, não sai do lugar, rapaz. É. 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Agora são 8 horas em ponto, né? Nós vamos para um intervalo comercial, né? Deixa eu ver o que meu amigo está falando comigo aqui. Ah, eu gosto de ouvir. O Jerônimo Neto, nosso vereador aí. Vamos falar de política de Aragarça, vamos falar de projetos, vamos falar de sucessão, tá? Eu só vou para o intervalo comercial, vou falar com o nosso vereador Jerônimo Neto. Já está aqui, hein? Jerônimo Neto está afiado. Nós vamos falar aqui de tudo. De tudo e mais. Vamos falar de temporada de praia. Doutor Carlos Eduardo Leão, um beijo no seu coração, meu médico, tá? Gosto mais de você. Eu vi você correndo em Aragarças, né? Aí o Carlos Eduardo queria ser jogador de futebol. Aí eu falei, doutor Carlos Eduardo, não tem jeito não, só vocação é pra outra. Aí virou médico, um dos melhores do Centro-Oeste brasileiro, cardiologista. O Nego Leão também queria ser jogador de futebol, mas ruim demais, rapaz. O Nego Leão é meu amigo de infância, né? Ruim demais de bola. Mas como vereador excelente, como presidente da Câmara, o melhor presidente da história de Aragarça e vai ser o nosso próximo prefeito de Aragarça, Nego Leão. Esse negócio, eu fico assim chateado com meus colegas de imprensa, que eles ficam em cima do muro, sabe? Ai, eu não sei o quê. Eu falei, não, eu falo logo rasgado. É por isso que tem muita gente que não gosta de mim. Ai, Eurício, mas você não pode falar. Por que eu não posso falar? Ué, o voto é meu, voto que eu quiser, ué. Quando tiver na eleição, você não vai ver no palanque, no carro de som. Então pronto, já fala logo agora, né? Muito bem. Um bom dia, meu amigo, meu irmão, meu filhão, doutor Carlos Eduardo Leão e doutora Renata Prudêncio Larinho Leão. Vamos ver o que esse amigo meu fala aqui, rapaz. Vamos saber aqui. Vou mandar pra você agora aqui, rapaz. Meu amigo Flávio, o Flávio Reis, 98.7. Deixa eu pegar aqui, deixa eu mandar aqui. mandei aqui pra gente estar ouvindo a gente. Obrigado, Flávio, pelo carinho, pela audiência sempre aí também, de você e de toda a família aí. Gosto muito de você, Flávio, um menino muito dedicado, muito esforçado, e é psicólogo, né? Formado aí. A gente fica feliz. Mas nós vamos pro intervalo comercial. Após o intervalo, eu já volto já com o meu amigo Jerônimo Neto. Vamos bater um papo aí. Vamos falar um pouquinho de Aragarça, vamos falar um pouquinho de estado, vamos falar de sucessão, vamos falar de praia e vamos falar de projetos também. Após o intervalo comercial, tem tudo isso e muito mais para você.
1: 8 horas e 5 minutos.

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2: 9:49.
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4: É, agora já 9:49, 11, faltando para as 10. 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

0: 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Tá bom, minha amiga dona de casa? Bom dia! Vamos falar pra você de Sagitário, Capricórnio, Aquário e Peixes. Sagitariano e Sagitariana, bom dia! Tá tudo bem contigo? Ô Sagitário, os caminhos estão abertos. Estão abertos para venda, recebimento de comissão. Se tiver comissão para receber hoje, tá bom, hein? Vai receber. E tá bom também para aproveitar a chance, né? A chance com o seu dinamismo e rapidez de tudo aquilo que você possa fazer hoje. Tá aberto o caminho para você, viu, Sagitário? Aproveite. No setor amoroso, a dedicação precisa ser mais levado a sério, viu, Sagitário? Vamos dedicar mais a pessoa amada. Não deixa de lado, não, tá? Hoje a cor é vermelha pra você, tá bom? Capricórnio, Capricorniano e Capricorniana, prepare a sua pauta de trabalho, traça as suas metas, vá com calma, né? Dê andamento à expansão dos seus projetos, prepare uma viagem, uma mudança, tudo é importante. Vamos planejar, Capricorniano. Prepare a sua pauta de trabalho e vamos planejar e levar adiante. Não fica parado aí não, tá bom? Hoje a cor é amarela. Ô Aquário, Aquariano e Aquariana, você vai ter que discutir as suas propostas e as propostas de terceiros também. Ouvir o que as pessoas têm a dizer para você. Faça a sua proposta e ouça a proposta que eles têm para te fazer também, tá? Só assim você vai chegar a um denominador comum e vai ser mais útil, né? Beneficiando a todo mundo. Ô Aquário, cuidado com o ciúme, viu? Cuidado com o ciúme. Hoje a cor pra você é a cor é preta. E você, Peixes, Pisciano e Pisciana, o desgaste físico, o desgaste mental precisa de um pouco mais horas de lazer, meu amigo. Um repouso, uma tranquilidade, né? Na parte da noite, fique na companhia da pessoa calma, aquelas pessoas tranquilas, agradáveis, para poder conversar melhor, tá bom? Então cuidado com o desgaste físico, viu, Pisciano e Pisciana? Hoje a cor para você é a cor é bege. Essa aí é a nossa viagem zodiacal. Se quer saber alguma coisa mais, fala pra gente, né? A gente vai bater um papo. Até às 11h30 a gente tá por aqui, tá bom? Ô, meu amigo Adevair, como é que você tá? Tudo bem? Cadê o Adevair aqui? Deixa eu achar o Adevair aqui, o Adevair tava aqui. Deixa eu falar com a Lindinha primeiro. Ô, Lindinha, como é que você tá, minha linda? Tudo bem? Bom dia!
1: Bom dia, meu amiguinho Vicente, que susto, tudo bom, tudo bem, menino? Vicente, eu vou pedir uma música aí, Zé Henrique e Gabriel, Instinto Animal. Eu ofereço aí pra você, ofereço pra seus ouvintes, sua família, todos da rádio, todos nós do Posto Fiscal, pra minha família, pra Melzinho, Orides Filho, Fernanda e a Leila, Helena Epistã, pra Deusa lá no bairro São João, e também pra Janetinha Segato, pro Francesco, pra Dorinha, Alzira, Gelane Vidal, Miralva Lacerda, pra quem gostar da música, tá bom?
0: Valeu, minha linda.
1: Tchau, tchau, obrigado.
0: Tchau, beijão. Tchau, tchau.

0: É o Zé Henrique e o Gabriel atendendo o pedido da Lidinha lá no posto fiscal. Ô, meu amigo Adevair, te achei aqui. Bom dia.
1: Bom dia, Vicente Kersuma.
0: Tudo bem?
1: Aqui tá é o Adevair, no plantão Gelaguela.
0: E aí, como é que tá?
1: A partir de hoje, Vicente,
0: o que que foi?
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0: Ó, oh, tá vendo? Tá vendo?
1: Eu queria que você rodasse a próxima música pra mim, Renan e Raí, Onde Anda Você? Ofereço pra Mel Faria, pra Rosângela, pra Limpinha, pra todos que gostaram da música.
0: Valeu, tchau, meu amigo. Meu abraço, felicidade. Onde Anda Você? É o Rick e o Renner, tá?

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19: É, que legal, né? Agora já 9 horas, mas... Não, 9, não, já 10 horas. 10 horas mais 12 minutinhos, meu amigo. Passa rápido, né? Passa rápido. Hoje já é dia 2 de junho. Esse mês promete muito, né? Amanhã tem feriado, não é feriado nacional, é feriado católico, né? Corpus Christi, né? E olha, esse mês de junho é o mês dos namorados, a festa de padroeiro lá na matriz, a festa da matriz já começou, né? E muita festa bonita, tem temporada de praia começando também. Hoje, agora de manhã, tem uma reunião com o prefeito municipal e os secretários lá na Praia do Bosque. Vão dar aquela limpeza geral naquela região da Praia do Bosque para já começar a temporada de praia aqui na Barra, né? Alagarças também já se preparando para a temporada de praia, a Praia Quarto Crescente, a Praia do Orley e a praia da Rapadura na Barra, também tem a Praia do Bosque, a praia Primavera, olha que vem aqui mais, a Praia da Arara também, estava esquecendo da Praia da Arara, meu amigo, uma das praias também muito visitada nessa temporada. Muita coisa boa acontecendo, né? E esse mês de junho promete muito. Aquele friozinho gostoso para quem gosta de tomar um cafezinho, tomar um chazinho de manhã, gosta de ficar pegando aquele sol. Eu me lembro da temporada de praia antigamente, lá na Praia Quarto Crescente, eu montava lá o QG da rádio lá na praia e a gente praticamente morava na praia, né? Aí tinha os luau, aquele luau a noite inteira ali na beira da fogueira, eu de Zicandinho cantando, o Almir Sater vinha muito, a TT Espídola também, era bom, né? saudades. 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Ô, meu amigo Dinho, como é que você tá? O Dinho tá lá no Jardim Mariana, dona Terezinha, bom dia, dona Terezinha, bom dia, Karina, bom dia, Dinho. Ah, que maravilha, aqui você liga a pé e a gente toca, né?

passeio, né? Vamos junto com a gente até às 13. Vamos falar um pouquinho de esporte? Vamos falar um pouquinho de final. É, meu amigo. Chegou a hora da onça beber água. Hã? Chegou a hora da onça beber água. Vamos falar da final do estadual masculino de futebol 7 Society. E aí? E o seu campeonato começou? Tem final? Não tem? Foi adiado? Ai, ai, ai, ai, ai, ai. Por que será? Lançou e não deu certo? É. A Federação Mato Grossense de Futebol 7 Society estará mais uma vez aqui em Barra do Garças, como sede do estado para a realização desta grande edição que começamos aí em vários municípios do estado. É. E agora, obviamente, chegou a hora de Barra do Garças ser a sede do estado no Vale do Araguaia. Tem gente que está preocupado que cidades aí, capital do Vale, né? Aqui nós somos a capital do estado do Futebol 7 Society no Vale do Araguaia. É, rapaz. Estamos aí, né? Como se diz, né? Como diz o Nilo, no quieto a gente vai fazendo as coisas acontecerem, tá certo? Então tá aí, este final de semana, no Campo Beira Rio, já está tudo pronto, tudo certinho para este final de semana, tanto a final do feminino no sábado, como do masculino no domingo. No domingo, tá bom? Então você que já está acostumado, né, com a gente aí, você que já vive, né, com a gente já perto aí da Federação Mato Grossense, sabe do que eu estou dizendo, não é isso? Você já conhece, você já sabe, né, como que é o trabalho da Federação, né, com apoio do Governo do Estado, obviamente, e também da CECEL. Então a gente já está tudo preparado para este final de semana e, claro, com apoio nesta edição aqui da Prefeitura de Barra do Garças. Aqui a gente agradece ao prefeito Dr. Adilson, como também ao vice-prefeito professor Severino, pelo apoio, né? E também pela credibilidade, por acreditar que, de fato, a Federação Mato Grossense está trazendo eventos como esse, de encerramento do estado e Barra do Garças, obviamente, sendo aí a capital do estado no Futebol 7 Society, tá bom? Então, esse final de semana vai ser uma grande festa. Nós vamos trazer daqui a pouquinho as matérias produzidas ali na fase classificatória também de Canarana, onde teve a última equipe que veio ocupar a última vaga, né, entre 12 equipes na disputa, uma equipe, a Eletrolux de Gaúcha do Norte, ocupando a última vaga da fase classificatória, tá bom? Tudo isso você vai acompanhar com a gente aqui, porque aqui você é sempre bem informado. A Deus toda honra e toda glória, Ele que tem nos guardado, Ele que tem nos livrado e mantido nós de pé até aqui. E é por isso que nós estamos mais uma vez ao vivo. É, rapaz. Vamos aqui dar um giro com a galera que já está nos acompanhando. Vamos ver aqui a galera do Facebook, né? O Facebook que sempre nós temos aí. Gente que está chegando, gente que já está fazendo parte. Aí também tem aí aquela notificação do Superfã. Então, de repente, se você recebeu a notificação do Superfã, é porque o Facebook está entendendo que você está interagindo com a gente. A Miri Silva, como sempre, né? Bom dia, uma terça-feira abençoada a todos. Para você também, Miri Silva, acompanhando a nossa programação, sempre ligadinho aqui com a gente, né? O Adevair também está ligadinho com a gente lá na cidade de Aragarças, no tal do Gelaguela. Valeu, Adevair, junto com a esposa. O Matheus também está aqui com a gente, o Matheus Henrique. 12 horas, agora não é 12 horas, agora é 11 horas e 35 minutos. Cid, ontem na SPM só deu Charlie. Tava aparecendo o Maldini na zaga, ganhamos tudo. Que bom, hein, cara, ver você e o Charles voltando a jogar bola, porque

0: O Charles, do jeito que estava indo, sei não, viu? Sei não! O Gildemar também está com a gente. Bom dia, ele está lá na cidade de Montevidil, acompanhando a nossa programação. Não sei se está na fazenda ou ele está na cidade. Ele vai colocar para a gente aqui já, já. Lá no tal do Instagram, tal TH Underline, o Thiago 9428, que é o do Cristal. Olha, rapaz, o Tibuco está aqui com a gente, o goleiraço, né? É, rapaz, nós tiramos uma equipe forte lá. Falei, é, parabéns. Parabéns, vocês tiraram a equipe forte da cidade de Canarana mesmo, né? Vocês foram fera, viu? Foram demais. Os caras fizeram, cara do céu, você tá doido. Fizeram um jogão lá na cidade de Canarana. Eu já estou procurando aqui, ô Tibuco, pra gente ver aqui, tá? Pra gente colocar as matérias de vocês, né? É, e também a gente ir comentando em cima do que aconteceu, né? naquela fase classificatória aí na cidade de Canarana, viu? E parabenizar mais uma vez, né, cara? Porque de fato vocês fizeram a diferença, tá bom? Então quem mais está aqui com a gente? Deixa eu me ver aqui. Enquanto eu estou falando aqui, eu já estou recebendo mensagem do pessoal. A Michele também está com a gente. O Vitor. Valeu, Vitor. Vitinho, né? Lá da Secretaria de Educação. A Josiane Flor também está aqui com a gente. E o Thiago falou bom dia para nós. Bom dia para vocês também. Ah, o Gildemar, hoje estou na fazenda. É, seu Gildemar, o dia que você vim para cá, você lembra, viu, de trazer para mim um quartinho de eleitor aí? E já manda a chave Pix que eu estou mandando para você, viu? E manda também aquele queijinho top que tem na fazenda, que só na fazenda faz, viu? Manda para a gente aí, que a gente também gosta desse trem, tá? Bom, vamos aqui trazer vamos trazer aqui, rapaz, deixa eu ver aqui, da Gazin, um recadinho da Gazin para você. 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
0: É, rapaz, é um golaço, né? 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Vamos aqui colocar um vídeo pra vocês aqui acompanharem comigo, porque nós vamos estar a partir de agora mostrando alguns momentos especiais que aconteceu lá em Canarana. Olha aí, você está vendo, né? E as imagens, né, produzidas aí pelo Luzemar Pereira e também pelos nossos meninos que estiveram lá junto com a gente, tanto o filho, o neto, o filho, como é que é o neto? É o filho da vovó, né? O filho da mamãe. E aí você está vendo aí os melhores momentos com os gols, né? E diga-se passagem, uns golaços, ó! Rodrigo saiu catando ali, mas nada achou e morreu lá dentro. Olha o golaço que ele fez agora, toma. É. Então foram vários momentos ali, Pelezinho, o Raí, né? O Raí que é um cara sensacional, que joga muito, né? Tá forte, hein? Tá fazendo um pivôzão ali danado ali, o homem tá numa força terrível, cara. Ó, que chutaço, que golaço de primeira, né? Então só foi gol bonito. Diz que esse cara aí joga muito, esse Marcos Adriano aí joga muito, né? Pessoal que conhece ele aí na região diz que ele é muito bom. Daqui a pouquinho a gente vai rodar também a matéria, enquanto dá tempo do Charles estar chegando aqui também nos estúdios, para que a gente possa estar rodando a matéria e trazendo aí para vocês aí as entrevistas, né? Ó, que pique que o Raí deu. Vai chutar daí, Raí? Santo Deus! Olha aí que golaço, cara. É, ele buchou pra dentro, pro pé bom, ele falou, vamos aqui, né? Vamos aqui, que esse aqui é o pé que eu consigo fazer, né? E tá aí, ó. Essa equipe aí é a equipe da Electrolux, né? Fintando goleiro com tudo lá no fundo, batendo de cruzado do fundo, e aí fez outro golaço também. Então você está acompanhando aí vários momentos especiais aí dentro dessa classificatória ali da cidade de Canarana. É, agora eu vou te dizer uma coisa, velho. Tem uns meninos que jogam nesse time aí, que é o time do Xingu. Você tá maluco com esses meninos aí. Esses irmãos indígenas Xingu aí, eu vou te falar. Deu trabalho para essa equipe aí, que você viu aí a mão na cintura do Charles aí, ó, do Raí. Pensa num trabalho que deu, cara. Olha lá quem fez o gol. Quem? Quem foi? Joselito, né? Joselito fazendo gol. Até o Ábido, é. Olha essa daí. Pega, goleiro! Segura essa, goleiro! Vamos ver de novo? Ah, vamos ver essa aqui de novo? Ó, o Pelezinho. Depois dessa do Pelezinho. Vamos ver se o goleiro segura ou não. Aí depois dessa daí, né? Também não fez, não pôde fazer. Agora, será que segura? Segura, goleiro! Segura, goleiro! O goleiro do Santa Fé. Foi lá no fundo. Pegou lá no fundo. Não teve jeito, não. Então, o que eu estava dizendo, rapaz, esses meninos aí, os indígenas, os irmãos Xingu, você tá doido. Essa é a equipe do Santa Fé jogando com a equipe do São Bento. Time da casa. Na fase semifinal, né? Tá aí. São muitos gols que você está podendo ver agora aí dentro dessa nossa grade, né? Que nós estamos recuperando para vocês aí, né? E é importantíssimo, né, cara? Você vê esses caras. Essa daí já foi uma das últimas partidas da noite do fase classificatória, onde que o Electrolux venceu essa equipe forte também, dos irmãos indígenas. Diga-se passagem, uma forte equipe também que ficou pelo caminho. Aliás, nós vimos ali umas quatro equipes muito qualificadas, né? Qualificadas. Olha a fita que ele fez ali. Chegou no fundo, ele vai bater cruzado ali e colocou lá dentro. Então, tá aí. É. Então a gente viu aí várias equipes muito fortes dentro dessa competição ali de Canarana. Quem achou que ia ser fácil a vida de quem jogou lá em Canarana, não se engane não, que não foi nada fácil. Inclusive a equipe da casa, São Bento, Ouro Verde, que é comandada pelo Rodrigo, não conseguiu a classificação em cima dessa equipe aí, essa vermelha cor vinho aí, na verdade, né? Que não conseguiu passar por eles, e eles venceu pelo placar de 4-2. Daqui a pouquinho você vai estar vendo aí essa matéria que a gente vai produzir para vocês, tá bom? Então, assim, não foi nada. Para quem achar que foi fácil, não foi, viu? Não foi fácil, não. Foi, de fato, uma partida, uma atrás da outra, mais difícil do que a outra. Você pode ter certeza, viu? Pode ter certeza. Eu já estou aqui, já praticamente, com a matéria quase pronta, né? Para trazer para vocês, que eu vou trazer ela para depois do intervalo, né? Depois do intervalo, a gente vai trazer as matérias, elas produzidas, né? E também já com entrevista, colocando aí para vocês estar acompanhando a gente, né? Com todas as informações, os meninos, né? Dando entrevista aí para a gente, que isso é muito importante, né? Porque, na verdade, nós estamos aqui para trazer essas matérias para vocês com exclusividade. Porque não tem outro, né? A não ser nós. É nós de novo e depois de nós é nós travês, né? Então a gente fica aqui na expectativa, né? De trazer para vocês essas matérias que são produzidas pela nossa equipe, que é colocada aí com exclusividade para vocês estarem acompanhando em primeira mão, tá? Enquanto eu preparo mais outra, né, para que vocês possam estar acompanhando, né, eu vou já trazer aqui também a chamadinha que está sendo produzida, que está sendo produzida, né, na verdade. E aí eu vou trazer para vocês agora, né, vou trazer para vocês agora essa do dos jogos que vai acontecer, né, que nós produzimos aí para vocês, é, e que vocês possam estar aí acompanhando, porque neste final de semana, né, neste final de semana nós vamos estar aí trazendo para vocês tudo que vai acontecer, né, acontecer neste final de semana. Este final de semana movimentado, movimentado aqui em Barra do Garças, ali no campo Beira Rio.
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0: Aí, tá aí a chamada. O Adriano já está falando que a Eletrolux está chegando. É, meu compadre, não vai ter moleza. Vamos para a matéria?

final da última etapa do Estadual de Futebol 7 Society masculino aqui na cidade de Canarana. E a equipe Eletroluz, da cidade de Gaúcha do Norte, garantiu a última vaga para a grande final que acontecerá na cidade de Barra do Garças, no dia 7 de junho, vencendo a equipe do São Bento Ouro Verde, da cidade de Canarana, por 4-2.

0: Eu já participo de várias etapas já da competição organizada pelo seu Aleixo. Aí aqui em Canará não é diferente, né? O coordenador aí, o Rodrigo, em parceria com o seu Aleixo, fazendo uma bela competição. Parabenizar os dois e agradecer o convite, né, do Luan, de toda a família, por participar dessa equipe do Ouro Verde, juntamente com o São Bento.
1: Você, como jogador, a importância da presença da Federação de Futebol 7 no interior do Mato Grosso?
0: A importância da federação é promover, né, o esporte, o social dentro da nossa região do Vale do Araguaia. Isso aí traz os jovens, as famílias para perto do campo, né? Isso é muito importante para a nossa sociedade desenvolver.
2: Paulo Henrique, São Bento, Ouro Verde, conseguiu passar por 12 equipes, chegar nessa grande final, mas infelizmente não deu.
3: Infelizmente nós perdemos duas peças ali defensivas no jogo passado, né? Aí complicou nós contra um time que é rápido. Mas demos o máximo nosso aí, tentando buscar até. Ficamos 4-2, se eu não me engano. Mas isso aí, fizemos uma boa campanha. Deus abençoe aí no próximo aí, nós conseguir, né, classificar.
2: Sua avaliação da etapa aqui na cidade de Canarana?
3: Foi muito bom, né? Organizadinho, não teve briga, não teve confusão. Os hábitos foi. Às vezes é meio difícil, assim, né? Dar uns cartão controverso, mas faz parte do esporte, né? Estamos aí felizes, agradecer primeiramente a Deus, todo mundo aí, vocês, SBC News. E tamo junto, meu amigo.
4: A gente quase que não. Pensou um monte de vezes em não vir, porque infelizmente nosso companheiro, mãe dele, acabou falecendo na sexta-feira.
2: Qual companheiro?
4: O Jason, nosso amigo Jason. Não é nosso apenas companheiro, nosso amigo particular, nosso amigo, nosso companheiro Jason, né? A mãe dele, infelizmente, faleceu, né? Queria agradecer também a Eletro Silva, que se vocês verem atrás do nosso uniforme, tá escrito Eletro Silva, do nosso amigo Josiel, aqui de Canarana, que acabou falecendo também, tem uns 30 dias, 40 dias mais ou menos. Queria agradecer a Eletro Silva também, por estar sempre junto com a gente.
2: Parabéns aí por garantir a última vaga do Estadual de obrigado. Futebol 7 masculino lá em Barra do Garças.
4: Muito obrigado, a gente vai para lá, final de semana que vem a gente vai estar lá representando o nosso município e a nossa equipe também.
2: Pelezinho fez a diferença na partida aí, conseguiu garantir a última vaga para a equipe Eletroluz de Gaúcho do Norte em Barra do Garças.
5: Graças a Deus, recebi o convite aí do presidente do Eletroluz, viemos para somar, graças a Deus deu certo aí o trabalho. Primeiro jogo fomos entrosando, aí o segundo já começou entrosado. E o time com força de vontade aí conseguiu o objetivo.
2: Agora você fez a diferença em campo aí.
5: Graças a Deus, vem treinando pra isso e bora pra cima. Lá em Barra do Garças tem mais.
2: E aí, a grande final em Barra do Garças?
5: Lá o bicho vai pegar, hein, pai. Lá vai ter altos times e tomara que nós chegue na final lá.

0: Tá aí a galera do Eletrolux, né? Comemorando e, obviamente, em alto estilo. Nada mais, nada menos que venceu e tirou a equipe da casa, a franca favorita, a São Bento Ouro Verde. Então não é para qualquer um, não, macho. Não é para qualquer um, não, viu? O Fih tá com a gente 12 km hoje, o Paulo Underline também tá aqui, a barbearia também tá aqui. Manda localização aí, ó, barbearia, para nós ir fazer o pezinho do cabelo que tá passando da hora. Manda a localização que a gente dá uma chegada aí. E o Adriano diz que o Eletrolux tá chegando. Dá uma olhadinha ali, ó, naquele cenário. Do que nós estamos falando. Tá tudo aí, ó. Aí já está os troféus, né? Só tá faltando as medalhas. Mas tá aí, ó, os troféus das meninas, né? Tanto o primeiro lugar como o segundo, e da artilheira e da goleira. E dos meninos, em azul ali, ao fundo. Tanto do campeão como do vice, como também da luva e também da chuteira do artilheiro. Quem é que vai? Macetamos o São Bento Ouro Verde, terror de Canarana. É, o goleiro Tibu que está falando aqui. É, por que que é o terror? Porque ganha tudo, né, cara? Time forte, time entrosado. É, então tá aí, o Tibu, ó. Goleiro e artilheiro. 3 mil para cada um. E aí, você vai morder esses três contos? O Pelezinho mordeu a premiação da Copa Paraguaia que nós fizemos aqui no mesmo campo. Será que o Pelezinho vai morder de novo essa premiação? E aí, Tibuco, será que é você que vai levar essa premiação do melhor goleiro e goleiro menos vazado? Vamos ver, né? A briga já está pronta. E o cenário está aí, ó. Antecipado, estamos mostrando para vocês, está faltando só as medalhas e a grana. A grana está na mão do presidente. Falei, não deixa essa grana comigo aqui não. Você está doido, deixa essa grana no banco aí. Afinal de contas, é 92 mil reais de premiação só para esse final de semana em Barra do Garças. A capital do estado do futebol 7 Society no Vale do Araguaia. É, enquanto vocês têm muito preocupados em quem é a capital do Vale do Araguaia, nós somos a capital do estado do futebol 7 Society no Vale do Araguaia. Chupa! Então estamos aí. Então a grana está na mão do presidente, mas a premiação está aqui com a gente. Lembrando que hoje, o Congresso Técnico, tá? Olha lá, ó. Olha lá, campeão. Tá vendo aí? Campeão e vice. Estão enxergando aí, né? Olha lá, ó. Aqui é das meninas, ó. Vamos lá pro zoom aqui, ó. Olha lá, das meninas. Tá vendo? Então tá tudo pronto. Então tá aí, troféu, a medalha tá na mão do presidente e a grana também tá na mão dele, beleza? Então tá aí, tá tudo prontinho para final de semana. A partir das 15 horas, nós estaremos ao vivo a partir das 14h45, no sábado. Hoje é o congresso técnico, tanto para o masculino como para o feminino. Amanhã a gente já passa para vocês aqui em primeira mão também os confrontos, tá certo? Então, aí, sábado, a partir das 14h45, estaremos ao vivo para mostrar a primeira partida e vamos encerrar com a entrega da premiação para as meninas. E no domingo, a partir das 7 horas e 30 minutos, no domingo, estaremos ao vivo para mostrar para os meninos até o encerramento. Chega lá das 14 horas, 15 horas mais ou menos, nós estamos finalizando os meninos. Tá bom? Então vocês que estão vindo aí de fora para Barra do Garças, venha com Deus, faça uma boa viagem, tá? E venha concentrado para jogar a bola, porque são 92 mil reais. 46 mil reais para as meninas, 46 mil reais para os meninos. 25 mil reais para o primeiro, 15 mil para o segundo, 3 mil para o goleiro e 3 mil para o artilheiro. Tanto para o masculino como para o feminino. Uma grande festa, Campo Beira Rio vai receber vocês de braços abertos, tá bom? Então tá aí, o Tibuco tá falando. Daqui a pouquinho eu vou para o intervalo, daqui a pouquinho eu volto para trazer mais informações para vocês. Porque eu vou estar trazendo também a outra matéria com entrevistas com as autoridades e também com demais jogadores que nós chamamos ali, tá bom? Então não sai nem não, é rapidinho. Como diz o meu amigo Neidson Camargo, é como um coice de coelho, eu volto.
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0: 12 horas e 9 minutos, estamos de volta na nossa segunda meia hora. É, Charles, vai baixar o trem agora aí, porque agora você ficou chique na beirada, Charles. Depois você passa um pix pra mim, viu, gordinho? Moral pra você demais, você andando na cadeira dessa aí, viu, gordinho? Você vai estrear a bichinha ainda. Ai, ai, ai. Bom, você sabe o que o Tibuco falou? Você conhece quem é o Tibuco? Goleiro, rapaz, do Eletroluz. Bom dia. Boa
1: tarde. Lembrei dele, né?
0: Ah, que bom. Macetamos o São Bento Ouro Verde, o terror de Canarana. Aí não é verdade? É o time da casa, ué. E o Rodrigo que me perdoa, mas... o pessoal que tá cornetando aí, falando. E o Tibuco falou o seguinte, estamos indo pra Barra do Garça, segura, estamos chegando. O Xingu vai comigo pra Barra. Misericórdia, será que é o time todo? Vai misturar com...
1: A região do Xingu.
0: Ah, pai do céu. Ô, Charles... Rapaz, mas você ficou arrumado nessa cadeira aí, hein? Hã? Bom dia, boa tarde, né? Aí. É deitar agora também? Confia nesse trem que você... Baixa um pouquinho esse microfone, ficou muito no teu rosto, agora, não?
1: Boa tarde, Sidmar Bernardo. Boa tarde, telespectador do SB News. Ao vivo e exclusivo pra você, viu, Tibuco?
0: Tibuco.
1: Um abraço aí pro Tibuco. Lá na Gaúcha do Norte, rapaz. Ligado com a gente aí. O goleiro da equipe do Eletroluz, viu, galera? Não é Eletrolux, não. Eletrolux é aquela geladeira antiga que tinha, né? Ainda tem, né? Até tem. Hoje, né? Marca de geladeira, viu? Eletroluz. Galera da Luz aí, lá de Gaúcho do Norte. Eu tava vendo os stories dos camaradas aí, mas tem até música, rapaz. Tem funk e tudo mais aí, com o nome do time lá do Eletroluz.
0: Da Gaúcha,
1: né? É, rapaz, a galera tá animada, viu? Tibucão tá com a gente, um abraço pro Tibuco, Sidmar, manda um abraço também pro Matheus Henrique, ontem ele aguentou jogar duas partidas lá na SPM.
0: Acho que vocês ganham tudo.
1: Diz que tá voando, não, jogar é uma coisa, ganhar é outra, né, Matheusinho, para de gracinha.
0: Você é mentiroso, Matheus, você fica iludindo
1: eu aqui. Eu no primeiro contato com a bola, eu já sofri um entorse do pescoço.
0: Do pescoço.
1: Pode ir, Sidmar Bernardo. É o fim do mundo. Foi girar, rapaz, e aí o corpo foi assim, meio que, né... Você acha que a cabeça pensa, mas o corpo não obedece, né? E aí eu senti só o estralo, mas tá melhorando, graças a Deus, tá tudo certo. Manda um abraço também pro Gildemar Leal, o Shida, sempre com a gente, acompanhando tudo aí, o Shida, direto do Montevidio. Um abraço, Shida, a galerinha lá no Vale do Sonho também ligada com a gente, lá no Vale do Sonho Futebol Clube. Aquele abraço pra todo mundo que tá ligado aí, assistindo o SB News nesse momento, lá na Fazenda Santa Filomena das Águas. O Boca de Lata tá ligado com a gente também. O Odair José, rapaz, tem nome de cantor. O grande Boca de Lata, né? Que nas horas vagas também faz uma palinha também. A Miri Silva tá ligada com a gente, mandando um bom dia pra galera. Dona Luzia, o nosso amigo Hélio Guerreiro Fortaleza também, que daqui a pouquinho vai estar aqui nos estúdios do SB News também, mandando um bom dia pra galera aí. É, meu amigo, agora não tem como atender não, viu? Tá incomunicável. Mas é isso aí, Sidmar. Você já falou aí, eu tava ouvindo ali, com relação às taças, né? Da grande decisão do Estadual de Futebol 7. Que já estão aqui no estúdio do SB News, rapaz, que coisa linda, hein? Você tá louco, hein? Uma taça daquela lá cabe umas, ixi, Maria, nem sei quantas caixas da Kryptonita, né?
0: Mas é mais gente.
1: Porque o jogador, o boleiro, quando não tá comprando, pagando, ele gosta só da Kryptonita. Agora, quando é no bolso dele, é mais...
0: É.
1: Aí vai uma outra, né?
0: É.
1: Brincadeira aí com a boleirada, eles não vão ficar com raiva de mim. Mas ali cabe, viu? A galera aí que gosta, viu, Pelezinho? O P11 aí do Araguaia, ali cabe pelo menos... Três caixinhas da verdinha que você gosta.
0: Agora, falando já que falou, você falou de Pelezinho, você acha que o Pelezinho vai jogar pra Eletroluz ou vai jogar pro outro time?
1: Eletroluz, tá fechado com o Eletroluz.
0: Será?
1: Né? Gaúcha do Norte, tava postando aí a música da Gaúcha do Norte aí nos stories dele.
0: Ah.
1: Foi nos stories dele que eu vi. Certo. E vai levar mais uma galera com ele não vai sozinho não, viu? É, dos brothers dele, dos boleiros, vai mais uns três ou quatro, viu, Sidmar Bernardo?
0: Cabe todo mundo no time lá?
1: Cabe.
0: O time, né? Dos homens é...
1: Os caras vêm de lá pra cá com os daqui pra lá e vai e junta, né?
0: Ah.
1: Pra ver se chega, viu, Sidmar?
0: Então tá certo.
1: Porque senão não adianta nada, né? Agora é tudo ou nada.
0: É, agora é ou você tira o 10 ou você tira a passagem de volta. Vamos pegar logo o boa tarde do Hélio, ele que tá aqui com a gente também no estúdio. Tá tudo certo aí, Hélio?
2: É? Bom dia, Sidmar, bom dia.

0: ficar com a gente. Então temos aí, ó, mais 3 jogos agendados para o dia 6. Não vai atrapalhar nada, viu, seus cueca? Vocês vão lá no Hélio, porque no dia 6 nós vamos estar mostrando os jogos das meninas, que é a final do estadual feminino, tá? E depois esses aí que estão aí, no domingo, vem aqui pro Beira Rio para assistir a fase final do masculino. Então são 3 partidas já programadas, não é isso, Hélio Fortaleza?
1: Realmente, foi frisar que essa rodada é uma rodada decisiva, que todo mundo tem chance ali de classificar. É a penúltima rodada praticamente, né?
0: Certo.
1: E aí o nego vai aproveitar desses jogos aí para conseguir uma vaga para entre os 4, que é o semifinalista, né? Isso é muito bom, é muito agradável.
0: É, mostra que o torneio tá, o campeonato tá equilibrado, né?
1: Com certeza, né? Então, um torneiozinho muito bem motivado, né? E eu quero agradecer aí a responsabilidade dos jogadores e dirigentes que estão comparecendo aí no primeiro jogo, inclusive. Você sabe que tem dado mais trabalho no segundo jogo que no primeiro?
0: Sério?
1: É inacreditável, né?
0: Por conta do horário, o senhor fala.
1: É realmente por ser um horário fácil de chegar, mas infelizmente a segunda e terceira rodada teve uma complicação. Na segunda rodada foi o Valquênio, né?
0: Certo.
1: Cometeu o lapso de chegar, de confundir o horário. E na terceira rodada foi o Toninho.
0: Morador da Aragaça, já conheci.
1: Pois é, cara, também. Mas acontece, não quero dizer que outros não vão cometer, mas tem que falar o que foi, né? Dito pra aí, peço imensamente aí, ó, que chego lá 12h40, 20 para as 3, 12h30, é o certo. E os demais não tem tolerância. Terminou o primeiro tempo do jogo anterior, já dentro pro vestiário, se uniformiza, faz suas palestras, suas escalações, porque... Se for esperar a gosto de atleta, rapaz do céu, é complicado, pai.
2: Aí não vai, né?
1: Aí não vai. Aí eu fico lá, vamos pro vestiário, anda ligeiro, tá passando a hora, vai escurecer, não tem refletor.
0: Hélio, isso é o quê, cara? Isso é, falta de entendimento, porque assim, nós tivemos algumas, né, dentro dessas fases classificatórias, e se tratando de evento feito pela federação. Não desmerecendo os outros, que não é federado, mas se tratando de organização. Porque a organização, ela é a primeira a chegar. Tanto você, como a federação. E aí, parece-me que na cobrança de lá para cá é maior do que daqui para lá. E principalmente nesse horário. Porque quando o jogo é marcado às 15h30... Eles querem entrar às 15h35
1: no vestiário.
0: No vestiário para ir pro campo. Aí um fica andando de sandalinha, arrastando as pernas para um lado e para o outro, enquanto o outro tá vestindo. Aí um fica olhando o outro do lado de lá, chegando para poder vir com a sacolinha debaixo do braço. Depois que entra, já deu mais 15 minutos, aí vai fazer uma oração.
1: É.
0: Para depois que começar o jogo, começa a xingar um ao outro. É. Faltar de respeito um com o outro. Isso eu estou chamando atenção há muito tempo. Há muito tempo. Imagina você, Hélio, se chegar você na hora da entrega da premiação, você falar assim, ó, vocês vão esperar agora uns 30 minutos aqui, que eu vou ali, já volto para poder entregar a premiação para vocês. O cacete que você não vai tomar, e até mesmo as ameaças que você não vai sofrer, por você fazer a mesma coisa que eles estão fazendo. E tem um tempo de tolerância aí, viu? Fica aí que eu vou ali e já volto. É tolerância. A tolerância para mim pagar vocês, coisa que eu faço sempre do mesmo, com a mesma afinco, até mesmo tirando dinheiro do salário para poder cumprir com a minha obrigação com vocês. Eu não vejo outro nome a não ser a falta de respeito com a organização. Eu não vejo outro nome. Você tem outro nome? Eu não tenho.
1: Não, tem não. E, felizmente, eu nunca cometi esse ato de o campo não estar arrumado uma hora antes, né? Da premiação, tá, já coloquei, quando falta 10 minutos terminar a partida final, já estou arrumando a mesa para colocar troféu, já olho no meu bolso o dinheiro, se não pegaram o dinheiro no meu bolso, né? Então, graças a Deus, até hoje, só simplesmente há 45 anos, eu venho mantendo essa tradição em várias categorias, né? Graças a Deus, né? Eu tenho meu nome a zelar, porque, como se diz,

0: Meu pai me deu o sobrenome dele para me manter a tradição e a hierarquia da família dele. Então é por isso que eu, até hoje, sou o que eu sou e te peço a Deus que no momento que ainda me conceder, é você do mesmo jeito. Igual eu falei pro assessor ainda agora. Não, eu simplesmente tenho mais de 50 anos que mexo com futebol, né? Porque aqui a gente é muito carente, a cidade é precária em ajuda. Sobre a administração municipal, então a gente não tem apoio, mas eu faço porque gosto. Já dei oportunidade para muitos que foi jogador até internacional, sair dos meus campeonatos. Teve fatos do meu campeonato que foi pro Fantástico, naquele programa La Mocha. Então é coisa que explode quando é bom, né? Não é só falar assim: ah, Aragaça teve o primeiro sequestro do avião, já a notícia é ruim. A Aragaça foi preso, não sei quantos quilos de maconha no aeroporto. Não foi coisa ruim. E da minha parte, não. Só coisa boa. Aonde inúmeros, dezenas de atletas se tornou profissionais, né? Como eu mencionei alguns nomes lá, Nenezinho, tal, Dão, Duda, o próprio filho do Sidney, o
1: O Gabriel.
0: Gabriel Félix, né? Que participou da Copa União também, até faz ele pedir autorização para participar porque era de menor. E outros mais aí, né? Então a gente tem a satisfação e o orgulho de ver que a gente fez parte da vida profissional, né? De pessoas que poderiam estar bem ou melhor, mas, como se diz, o futuro de administração é deles, mas a gente deu.
1: Porque Deus me colocou. E pela misericórdia dele, a gente continua dando a oportunidade para outras pessoas. Isso é bom, né, Hélio? E você vê o secretário citando o nome da gente como Cid, pelo carinho, pela confiança de que nós levamos para ele essa proposta de acontecer mais essa rodada. E de olhar, às vezes, para o lado e ver o político como líder, e ser o comandante do município, de não dar nem a mínima para a gente. Tem essa situação também. Graças a Deus, aqui no Mato Grosso, a gente não tem passado por isso. Mas a gente sabe que tem algumas pessoas capazes para esse tal. E a gente vê a recompensa, né, no dia a dia, no trabalhar, no mostrar que nós não somos capazes e nem muito melhor do que ninguém. Fora disso, o que nós somos é insistente de acreditar que o projeto vai dar certo e mostrar para as pessoas que estão longe como que é o dia a dia de um narrador, de um repórter, de um videomaker, de um operador de mídia, de um cinegrafista, de um comentarista. Então a gente fica grato, né, Hélio? E você que vive aqui com a gente, que praticamente sócio aqui, quase toda semana você está aqui dentro e a gente está junto também com você. Então eu quero, assim, agradecer a Deus em primeiro lugar e essas pessoas por onde a gente passou, que são esses secretários, que são esses prefeitos. Por onde a gente passa, a gente tem deixado a nossa marca registrada, Hélio.
0: Todo projeto que a gente tem intenção de realizar, concretizar, dois fatores têm que estar presentes na pessoa: humildade e responsabilidade, né? Porque se você tem a humildade de querer fazer e a humildade de falar que pela primeira vez você pode até saber, mas quanto mais a gente sabe, mais a gente quer tentar aprender, tá aprendendo, né? Então a minha caminhada já não é tão curta, não é pequena, mas eu sempre estou aprendendo, né? E a valorização vem de fora. A gente, como se por mais alto que seja o seu poder, você tem que reinar em si a humildade, a simplicidade, né? Para que cada dia, cada momento que passa, pode surgir coisas que pode até, como se derrubar aquilo que você fez se não tiver humildade. Então, na minha simplicidade de não querer ser o melhor, apesar que muitos falam que os meus campeonatos, além, apesar das premiações ser baratas, simples, mas a disputa para chegar à decisão desses campeonatos são bem aguerrida, porque é uma certeza que os meus eventos, como eu sempre tenho um bordão aí, início, meio e fim, né? O pessoal já tem aquela certeza que vai lá, vai ter o jogo.

0: WO dificilmente acontecer, porque vai daqui, vai daqui, lá, a gente dá um jeito, né? Então o público não perde o momento que sai para assistir um futebol, fazer uma descontração, uma distração, um relaxamento, uma terapia, que a gente contribui para isso aí também. Então a premiação vem de Deus, dando saúde, paciência, inteligência, né? Que tudo acaba floreando o final do campeonato e da festa que a gente sempre sabe fazer, que é o futebol.
1: Com certeza. Charles, vamos acompanhar um pouquinho o vídeo aqui? Como é que foi lá? Você que esteve junto, obviamente na RAN também, e trazendo as informações, né? Você está vendo aí os gols, alguns lances, né?
2: É isso aí, Sidmar, com certeza. O nível técnico muito bom, né? O pessoal falou quando viu lá, mas lá vai ser só vai ter equipe indígena. Não, né? Era 12 equipes, se eu não me engano, 5 eram indígenas. E dessas 5, uma chegou à semifinal, né? Se eu não estou enganado. Teve uma que chegou na semifinal.
1: Chegaram.
2: Da competição. E as outras equipes, essa Eletroluz aí, que foi a equipe que foi campeã. Você está vendo no vídeo aí de vermelho. É uma boa equipe. A do nosso amigo Rodrigo lá também. O São Bento Ouro Verde, outra boa equipe. Tinham várias equipes, né? Essa equipe de azul mesmo aí, que eu não me recordo
1: Santa
2: o nome.
1: Fé.
2: Santa Fé. Outra boa equipe, enfim. Aquela de branco também, que saiu mais cedo ainda, precocemente. Eu achei que ela ia mais longe no campeonato.
1: Aquela não. Amarelinha também, que jogou também na última, né? Na segunda fase, na noite, né?
2: Também. Então, todo mundo tinha chance, né? Mas é lógico, a equipe do Eletroluz aí de Gaúcha do Norte é uma equipe muito forte. Ali na região, né? O pessoal fala lá de baixo, né? É porque é lá pra baixo mesmo. Então passou aí de Nova Chavantina pra nós, que somos aqui de Barra do Garças, já fala que é lá pra baixo. Mas é uma boa equipe, o Sidmar, essa ficou com a vaga. E tem certeza que eles vêm pra Barra do Garças bem forte, né? Reforçou aí com alguns atletas, inclusive o Ábido, o Juan e o próprio Pelezinho estavam lá. E a vaga acho que ficou com a equipe que mereceu também bastante, que é essa equipe da Eletroluz aí, viu, Sidmar?
1: É que se for torcer, vai torcer para a equipe da casa.
2: É, e chegou, né? O Ouro Verde chegou, o São Bento teve lá, que é a equipe da casa. Teve a chance. E aí, acontece que na final lá, a equipe foi lá igual o outro, né? Quando eles assustaram, o placar já estava bem elástico, né? O Eletroluz não deu chance.
1: E esse gol aí?
2: É, essa aí é aquela, né? O goleirão contribuiu muito ali, né? Diga-se de passagem,
1: não,
2: né?
1: Dá uma olhada nesse gol. Olha esse outro gol.
2: Aí não tinha como pegar.
1: É.
2: Mas é essa equipe de verde, que é a equipe da casa lá, que é o Ouro Verde, nós estávamos falando.
1: E esse aí é o atual é o campeão, né?
2: É, e o atual campeão.
1: É.
2: Aí a equipe que chegou, né?
1: Olha foi lá, essa. Olha o gol. Presta atenção no gol agora. É sacanagem, velho. Pega, goleiro.
2: A bola entrou, né? Fazer o quê?
1: Ai, ai, ai. Então, sábado, Charles Silva, a gente tem encontro marcado.
2: Com certeza, sabadão. Sabadão a bola vai rolar lá no Beira-Rio, né? A grande final do estadual feminino. As meninas estão ansiosas, né? Estão querendo já que a bola rola hoje, mas é sábado, viu? Prepara aí essa semana bem, preparar, né? Todo mundo bem para poder desempenhar um bom futebol. E no domingo, esse é o de domingo, né?
1: Esse é
2: de
1: domingo.
2: No dia 7, é a vez dos homens, né? Dos meninos aí que vão entrar em campo. Também no Beira-Rio. As meninas aí, sabadão. 8 equipes em busca do título lá, dos R$25 mil. E no domingo, a galera aí do masculino também, na luta. Mais 8 equipes em busca de R$25 mil, que é a premiação pro primeiro lugar, né? Aí tem o segundo, 15, os artilheiros aí. 3 mil pro artilheiro e o goleiro menos vazado. Também 3 mil, hein, Hélio? Final de semana com 3 mil, assim, de boa, hein, garotinho? Que fase, hein?
1: Mas é. Então tá aí, então vamos pra mais uma vez aqui, só pra você acompanhar com a gente.
3: Gerson abriu, boa bola aqui, hein? Aí chegou com o Raí, domina.
1: Não, não é essa que eu quero, não. Pera aí, eu quero outra. É, eu quero a chamadinha. Eu quero a chamadinha pra vocês que acompanham com a gente, pra vocês não se perderem dentro do compromisso. O compromisso que você tem com o Hélio Fortaleza e com a gente pro final de semana. Então é essa daqui, ó.
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1: Então tá aí. Recado dado, amanhã a gente volta a falar mais um pouquinho. Charles, vambora, né? Vambora que o horário já está estourado.
2: Estouramos o horário, amanhã a gente volta aí com mais informações para você.
1: Tá certo, amanhã a gente volta trazendo mais informações e você fica agora com a Mel Farias na Tarde da Vale. E lá no SB News volta a música evangélica para edificar a sua fé. Fica com Deus que nós vamos com ele.
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1: 13 horas e 3 minutos.

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0: belíssimo.
1: Muito bem, na nossa sintonia 98,7 estamos aqui com você agora, o nosso flashback sertanejo romântico comigo, Mel Farias. É, o nosso Boa Tarde na Vale do Araguaia FM, daqui a pouquinho atendendo a pedidos. Tá separadinho aqui, muita música boa pra você curtir. Uma boa tarde, é o que desejo pra todos vocês. Que esta tarde seja tão doce quanto seu coração puro. Vai ficar tudo bem? Acredite no poder de Deus. Bora curtir música boa na Vale do Araguaia FM. O seu Jerônimo no bairro Campinas já ligou aqui pra nós, né? E hoje é dia de comemorar, Fiquei sabendo do aniversário das gêmeas, as filhas do nosso amigo Márcio Lima. Olha só. Deixa eu ver aqui o Márcio Lima. Cadê aqui pra gente mandar os parabéns pra essas meninas lindas? São lindas mesmo, né? As filhas dele. Cadê aqui? Ah, tá aqui, ó. A Carielle Aquecielle. Ô, meninas, as gêmeas, as filhas do Márcio Lima, parabéns pra vocês, Carielle e Cassiele. Felicidades, meninas, são lindas. Um abraço. Os votos aqui da mamãe e do papai, né? Márcio Lima e esposa parabenizando essas meninas lindas aí. Nós aqui na Vale do Araguaia FM também parabenizando vocês. Eu, Mel Farias, Eurides Filho, Vicente, Fernão, todos nós aqui. Um abraço! Doutora Rosália, seu Farias, também estão na nossa sintonia 98,7. Nós vamos curtir Renan e Raí, Enamorado. Vai pra você, o Zói, o Tanaka, o Zé Welton também, na oficina do Juninho, Piracema. Um abraço. Canta aí, Renan e Raí, Enamorado. Giovanni, na Vila Maria, você... Com Radinho ligado, curtindo essas músicas, esse flashback sertanejo romântico.

música boa toca aqui na 98,7. Nós vamos curtir agora Eu Tenho Uma Amiga, Chitãozinho e Chororó cantando pra você.

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98,7, Leandro Leonardo, amigo locutor. E vamos com o X da Zé de Camargo e Luciano, junto com ele, Julio Iglesias, dois amigos. Daqui a pouquinho, atendendo a pedidos. Vamos! Vamos curtir, né? Música boa é aqui. Ai, canta Zezé, Luciano, Julio Iglesias, dois amigos para os nossos ouvintes.

Música boa, né, gente? Oh, cantou muito bem. Zezé de Camargo, Luciano, Julio Iglesias. Oh, delícia. E nós vamos curtir agora Daniel, Amiga, Não Faz Amor, na 98,7. Pra você aí do outro lado do rádio. Canta, Daniel. E daqui a pouquinho, atendendo aos pedidos musicais aqui, o pessoal tá participando, tá pedindo música, já você vai ouvir. Ô, Terezinha, Jane, uma boa tarde pra vocês.

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6: 13 horas. E 46 minutos.
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9: Boa tarde pra você. Agora atendendo a pedidos, né, Gerlândes Vidal? Tá aí só curtindo a 98,7. Quero mandar um abraço pro Luiz Alberto na cidade de Aragaça. Somos amigos, sim, meu querido. Aquele abraço. Também pra Madalena Berlim, do em Pontal do Araguaia. E pra você que tá com o radinho ligado na 98,7, aquele abraço. Gerlândes Vidal oferece a música do Fábio Fabinho Faz um Rebolado pra você, nosso ouvinte. Fernando, Leila Júnior, Elizabeth Delmonte, Janete, Francesco, Doutora Rosália, o Seu Farias, Dorinha, Maria Rita, Sérgio, Giovanni, Serginho, Esteca e toda a família. Bora curtir então. Ô, Rosângela, a Rosângela tá de aniversário hoje, que gracinha, que lindo, né? Parabéns, Rosângela, felicidades a mil por hora aí pra você, tá? Ah, também pro Tenente Gomes, o Cabo Biratã, todos vocês na sintonia da 98,7, tá aqui, ó, Fábio Fabinho faz o rebolado cantando pra você.

0: Boa tarde, minha amiga Mel. Eu quero te oferecer uma música pra você, do Maritizinho, Senhor Botequeiro, pra você, Mel. Você merece. Você é uma pessoa muito simpática, meiga, e atenciosa e linda. Um abraço, parceiro.
1: Ô, meu amigo André, um beijão, um abraço pra você. Vamos curtir então o pedido dele, Mário Itizinho, Senhor Botequeiro, agora na Vale do Araguaia FM. Boa tarde, canta Mário Itizinho, a pedido do André, o famoso André da Band, né, André Luiz. Tá trabalhando muito bem lá com o Sidmar Bernardo, com

0: gostaria de escutar Roberto Carlos, caminhoneiro, turma do RPM. Beijo minha família, para quem gostar das músicas. Coloca o balão sorteio para sexta-feira.
1: É, quem falou com a gente aí agora foi a nossa amiga Elizabeth, né, Elizabeth? Caminhoneiro, deixa eu ver se eu acho aqui, caminhoneiro. Caminhoneiro, Mirella Vitória tá aprendendo a dirigir, né? Com a ajuda aí do noivo, Gabriel. Vai dar certo. Né, Mirella Vitória? Vai dar certo. Vamos, 13 horas e 54 minutos. Roberto Carlos cantando Caminhoneiro a pedido da Elizabeth do Sena Marques. E daqui a pouquinho tem RPM pra você, tá, minha querida? Canta Roberto Carlos Caminhoneiro pra nós.

0: tá aí, caminhoneiro, Roberto Carlos e a nossa amiga Miralva Lacerda. Fala aí, Miralvinha.
1: Oi, Melzinha, boa tarde.
0: Oi.
1: Tudo bem? Melzinha.
0: Tudo jóia.
1: Eu aquele dia, eu pedi a música da Paula Roberta, Deus Cuida de Mim, e eu não ouvi, eu fiquei tão triste, Melzinha. Aí, se você puder passar, achou, e você puder passar para mim, tá? Eu ofereço para todas as pessoas que eu já ofereço, para vocês, tá bom? Aí, se você não ter encontrado ela, que eu não fiquei sem saber, eu saí para atender um rapaz lá na frente e ele se passou, eu não vi.
0: Tá? Oh, meu Deus do céu.
1: Aí você passa qualquer um aí pra mim, tá bom? Você
0: sim, pode. Minha querida. Só se for agora. Com a Paula Roberta, eu não encontrei. Acredito que ela ainda não gravou. Tá só no Insta e no TikTok, mas é um minuto só de música. Então eu vou colocar aqui pra você, Miralva Lacerda, ó. Deus Cuida de Mim, com Kleber Lucas. Certo? Espero que você goste. Boa tarde. Os nossos ouvintes também, né? O seu João Nilson gosta muito de música gospel. A Elizabeth do Sena Marques, seu Farias, doutora Rosália. Você que gosta de uma música gospel, curte aí Deus Cuida de Mim, Kleber Lucas.

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0: Boa tarde, Melzinha. Melzinha, aqui é o Jundotinha. Toca aí pra nós, Mito, oferecer pra todos os ouvintes da Vale do Araguaia FM, principalmente pra Janetinha Segatti. Boa tarde, minha linda.
1: Boa tarde, esse aí é o Júnior Dotinha, tá lá na chácara, fundo do peixinho campestre, toca do macaco cianês, a chácara do Dr. Queca. Um abraço, Júnior Dotinha, curtimos aí Zé Neto e Cristiano, sonha comigo, bora de Mito, Christian Ralph.

0: Boa tarde, Mel. Gostaria de participar da programação. Queria ouvir uma música da Simone Mendes, Uma Sofrência da Simone Mendes, só para mim curtir mesmo, que eu tô aqui em casa de boa.
1: Esse aí é o nosso amigo Jim do Mariano. Jim, um abraço pra você, viu, menino? Ele pediu aqui, ó, tá aqui, eu coloquei Grupo Menos é Mais, com a participação de Simone Mendes. Eu espero que você goste, viu? Pé do pecado, pra nós curtir agora. Vamos lá, vamos curtir. Valeu, Jim! Um abraço pra você, pra sua mamãe, a Terezinha, todo seu pessoal aí, tá bom?

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7: É, na nossa sintonia, são 14 horas e 29 minutos. Edinaldo, tá aí, né, menino? Pediu música, Zezé de Camargo e Luciano, Sem Medo de Ser Feliz. Bora curtir agora, um abraço pra você e pro André. Vamos lá, vamos curtir. Música boa, toca aqui na Vale do Araguaia FM.

0: Muito bem, na nossa Vale do Araguaia FM curtimos aí Zezé de Camargo e Luciano, a pedido do Edinaldo, e agora nossa amiga Lindinha. Fala, Lindinha.
1: Boa tarde, Melzinha.
0: Boa tarde.
1: Melzinha, eu vou pedir uma música de Zeneto e Cristiano, eu ligo pra você e ofereço pra você, tá bom? Pra todos os seus ouvintes, pra sua família, pra minha família, pra todos do Posto Fiscal, pra todos aí da rádio. Pra todos que me todas que me mandam música, pra quem eu mando, tá? E pra quem estiver na sintonia. Tchau, tchau, menina. Beijo.
0: Beijo, obrigada, né, Lindinha? Tá aí, né? Deixa eu mandar um beijo pro André também e pro Edinaldo, que estão curtindo a Vale do Araguaia FM. Beijo pra vocês, meninos. E um beijão pra você que tá aí na sintonia da Vale do Araguaia FM, né, Lindinha? Beijo, obrigada, né? Zeneto e Cristiano vai cantar pra nós. Eu ligo pra você.

E na nossa sintonia agora é o pedido dela, Ana Maria. Ana Maria tá curtindo a Vale do Araguaia FM lá em Bom Jesus do Araguaia. Pediu Marisa Monte depois, né, Ana Maria? Um abraço, menina. Muitos pedidos aqui, tá, gente? Tô fazendo o possível pra atender todos, né? O Luiz Alberto pediu aqui, a Marli do Baiano, a Dinalva, o Giovanni, a Maria do David, a Ana Maria. Vamos lá, né? Eu só agradeço o carinho de vocês. Marisa Monte cantando depois, a pedido da Ana Maria, lá em Bom Jesus do Araguaia.

0: musiquinha linda na nossa sintonia 98,7. O Luiz Alberto, na cidade de Aragaças. Fala aí, Luiz Alberto.
1: Querida Mel Farias, eu queria ouvir a música Paz na Cama, Leandro Leonardo. Toca pra mim aí. Aqui é o Luiz Alberto, Luiz de Aragaças, Goiás, setor Araguá.
0: Um abraço aí pra você. É, o Luiz Alberto curtindo, pediu Leandro e Leonardo, Paz na Cama, e a gente vai curtir agora. Um abraço pra você e também pra sua mamãe, viu, Luiz Alberto? Obrigada pelo carinho da audiência.

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8: 14 horas e 48 minutos.
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10: Tá bom? Ofereço pro meu esposo, baiano, pra você. Pra todos uma batalha. Que Deus vai me ajudar. E vamos na frente. Com muita fé no Senhor Jesus. Eu queria ouvir uma música, Melzinha. Ah, Barquinho de Ouro. Tá bom? Ofereço pro meu esposo, baiano, pra você. Para todos os locutores da Vale do Araguaia e para todos os ouvintes também, tá bom? Da Vale do Araguaia FM. Que Deus os abençoe seu dia, que dê muita saúde, muita paz e muita sabedoria, tá bom? Beijo, beijo. Amo muito você.
11: Obrigada, minha querida Marlizinha. Beijo. Vai pra você e pra todas as nossas Marlis. Beijão. Então tá aí, Barquinho de Ouro. Já tá tocando pra você.
12: Em

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2: Quando todos os meus... 14 horas, 53 minutos. Supere o desânimo com a ajuda de Deus. Não deixe o desânimo tirar sua alegria. Deus quer lhe dar ânimo para viver e ser luz na vida de outras pessoas. Ele oferece esperança para a sua vida. Quando você está embaixo, Ele também ensina a ser grato, que restaura a alegria de viver. E Ele tem planos para a sua vida, quer lhe revelar. A palavra de Deus vai lhe animar. Leia a palavra de Deus, tenha comunhão com esse Deus maravilhoso que muito faz por nós. 14h53, como eu já disse, é a nossa amiga Dinalva. Não vou conseguir atender todos os pedidos, né? Mas estou fazendo o possível aqui, tá? Acredito que vai dar certo. Dinalva pediu Roberto Carlos, O Amor é Mais. Tá aí no Senamar que você vai curtir agora.

0: francesa, manda pra mim aí, André Andrade, celesteiro da lua. Tô mandando pro meu irmão Donivaldo, pro outro Denevaldo, Janevaldo, e a todos que gostam do modão, e pro meu irmão Negão, que gosta muito de André Andrade.
1: Essa é a Maria do David, um abraço, Maria! Obrigada pelo carinho da audiência. O nosso amigo Gil Gomes, lá em Cachoeira de Goiás, um abraço pra você, Gil! Curte aí o pedido da nossa amiga Maria do David, Seresteiro da Lua, André Andrade. Vamos lá, vamos, vai cantar pra nós agora!

E na nossa Vale do Araguai FM, a nossa amiga Elizabeth pediu RPM, Onde Está Meu Amor, e vai curtir agora. Elizabeth do Senamarque.

0: É, na nossa sintonia eu quero mandar um abraço pro Devaí, que na sexta-feira vai ter sorteio aqui de uma caixa de cerveja com gelo também pra você pôr na sua caixinha, né? E também para você, Luizinho Pescol, a Ana, todo mundo aí, um abraço pra vocês. Quem tá aqui participando é a Daira. A Daira Pacheco, né? Tá no Residencial Nova Barra do Garças. Fala aí, Daira, rapidinho pra nós.
1: Boa tarde, Mel Farias. Tudo bem? Eu queria pedir uma música com Gino e Geno, Toalha Branca. Ofereço pro meu amigo Baiano, pra minha prima Antônia, pra meu esposo Jesus e pra quem gostar. É, eu sou a Daira daqui do Residencial Vilma Pérez. Tenha uma tarde aí abençoada.
0: Amém, minha querida. Também quem está aqui conosco pedindo música é a Ana Maria. Gente, meu horário encerrou, tá? Fala aí, Ana Maria.
2: Boa tarde, Mel. Tudo bem? Estou pedindo uma música com Enequita, com Elton John. Aí eu ofereço para todos vocês, para todos que gostaram da música. Falou, obrigado, Nick.
0: São 15h06, meu horário encerrou, tá tocando aí ao fundo, Coração Sertanejo. Giovanni pediu Coração Sertanejo com Tião Carreiro, também aqui também com João Viola. Ô, Giovanni, eu não encontrei, tá? Coração Sertanejo, só encontrei, só apareceu aqui pra mim também, bem como no YouTube aqui, só apareceu com o Chitãozinho Chororó, tá? E ele oferece pra nós aqui da rádio, pra você, Fernando, pra Leila, pra Dorinha, pra Gerlandes Vidal, pra Janete e pro Francesco, pra você, doutora Rosália, pro seu Farias e pra nós todos e pra você, nosso ouvinte. Quero dizer pra você, Ana Maria, e pra você, Daira, que após os apoios culturais, a música de vocês vai rodar bem como a música do Giovanni, que tá rodando de fundo aí, né? Mas eu vou deixar aqui para depois dos apoios culturais, porque já são 15 horas, 7 minutos, eu preciso colocar os apoios. Abraços, até amanhã, com a graça de Deus, estaremos juntos novamente. Era para ser o horário do Antônio, né? Cadê você, Antônio? Um abraço, gente! Após apoios culturais, a música aí do Giovanni, Coração Sertanejo, da Ana Maria, Nikita e também da Daira, do Residencial Nova Barra do Garças, Toalha Branca. Tchau, tchau, beijos, até amanhã.

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2: Opa! Boa tarde, gente, boa tarde. Estamos só começando. Bem, gente, boa tarde a todos vocês, boa tarde, Barra do Garças, boa tarde, Aragarças, boa tarde a toda a nossa grande Aragarças, boa tarde a nossa querida Pontal do Araguaia. Ô, tarde sertaneja, tá começando. Eu cheguei um pouquinho atrasado, nós estava lá no Cristiano Auto Center, dando uma geral na viatura, né, o meu amigo Paulo... do Tori Chorel, grudou nele lá uma eficiência, uma qualidade na prestação de serviço, foi ligeiro, hein? 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Abraço pro Ezio também, uma ótima terça-feira. 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Tá certo, gente, já estamos 16 horas e 21 minutos, nós vamos aí já para os nossos colaboradores. E daqui a pouco vamos falando mais aqui do pessoal, né, que é nosso colaborador. 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Vamos lá para os nossos colaboradores, já voltando. Uma ótima tarde para todos vocês. Já vamos começar a atender aí os nossos ouvintes. Boa tarde.
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Beleza, gente? Aí, olha o Renan e o Raí, Loucuras de Amor. Alô, Marcelão, Marcelo gosta da moda, Marcelo Bandeira. Gente, vambora para os comemorativos do dia 2 de junho. É, hoje, dia 2 de junho, comemora-se o Dia Internacional da Trabalhadora Sexual. Rapaz, é... Dia Internacional da Trabalhadora Sexual. É o Dia Nacional do Combate à Cefalia. É. E, internacionalmente, a festa dela. República. É feriado nacional da Itália. E também a data também possui um significado no calendário católico, sendo o dia em memória da liturgia dos santos. É, Marcelino e Pedro. É isso aí, então tá aí a informação do dia de hoje, né? Quero mandar um abração lá pro Martins, lá no São José. Alô, Martins e toda a sua equipe aí, um abraço, Martins. Juninho Dotinha já se manifestou aqui, um abraço lá pro Juninho Dotinha, ótima. Terça-feira, um abraço lá pra Daíra Pacheco, lá no Nova Barra. Ana Maria também no Nova Barra, um abraço especial, ótima terça-feira, lindinha no posto fiscal. Também um abração especial lá pra o Agenor. Alô, Agenor, 80 anos, Agenor é bruto, tem 80 anos, mas não brinca em serviço, o bicho é bruto demais, da conta, trabalhador. Um abraço, Agenor, pra dona Laurina, lá pra o Palmeiras também, pra a Sirene também, o Luiz do Som também tá lá, ligadinho, um abração pra vocês, vambora, falar sempre aqui dos nossos colaboradores, já vamos atender a Gilane Vidal, lá da Vila Maria, um abraço lá pra Gilane Vidal também, viu? 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

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Agora vamos atender a Gilane Vidal, daqui a pouquinho Juninho Dotinha, e assim sucessivamente. A Gilane tá lá na Nova Barra, pediu uma modona aqui pra nós, do Jean Giovanni, oferece pra mim aqui no estúdio, oferece pra Mel Faria, oferece pra Lindinha, oferece pra Jeanette Segato, Francisco, Mazinho Nunes, oferece também lá pra Dorinha, pra Miralva Lacerda, oferece também pra Genoveva, pra Carmen Lúcia, oferece aí pra todos, Mazinho também, pra todos os locutores, e pra o Batatinha lá no Bista Vista Bela, e pra toda a galera que tá ligada na Vale do Araguaia, a melhor, aqui é a melhor, 98.7, viu? Abraço lá pra Morena Bar, lá em Aragaça, né, pra o Jorge, abraço também lá pro André, pro Virgílio, pra Bruna, né, pra Marli, pra essa galera aí. Então vamos ouvir aqui a música da Gilane Vidal, oferece pra todas as galera, a galera que tá ligadinha na Vale do Araguaia, manda lá pra o Auto Centro do Cristiano também, né, Auto Centro do Cristiano, a galera tá lá, o Bolota, o Paulo, o Toro Chorel, o meu amigo Cristiano, o Ézio, né, e também o Cunhabano, o pessoal tá agarrado lá, ligadinho na programação, curtindo aí o melhor da tarde aqui na Barra.

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6: 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Falar com meu Celi. Essa mulher...

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0: É isso aí, gente. 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Alô, Miralva Lacerda, um abraço, Miralva Lacerda, lá no Piracema. Muito boa tarde, ótima quinta-feira pra você. Ô, quinta não, terça, né? Ótima terça-feira, dia 2 de junho. 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Manda um abraço da Borracharia Aerobar, pessoal da Borracharia Aerobar, um abração especial pra todos vocês, vão atender já, um abraço também pra todos os amigos cantores da viola, família do Palácio Forró, na Nara, lá do Barra Materiais pra Construção, também pra a Prainha do Cowboy, alô Cowboy, abraço Cowboy, comunicação oficial lá da Prefeitura de Aragás, meu amigo o Pinto, o Reginaldo Pinto, do Pastor Otávio Wilke, toda a galera, o pessoal também da gabinete, lá o secretário de gabinete, né, o secretário de turismo, o Vladimir Marcelo, Rony Souza lá na chácara, Marcos Lima, o pessoal da contabilidade, Laura Vicuna, um abração, ótima tarde, meu amigo Donizete, a nossa amiga Alessandra, como é que é o nome dela mesmo? Cadê? Tem o nome dela? Geandra Pereira dos Santos, lá da contabilidade, Laura Vicuna. Então tá, um abraço. Irani lá do Nova Esperança. Luiz, Casa de Carne Avenida. Sargento Gonçalves, lá da Santa Fé, agora em Aragastas, viu? A Zaida, mulher do de Souza, a esposa do de Souza, um abraço. Ponte, o Wiltão, a Maria da Luz também, o Cabo Walter. Alô, Cabo Walter! Um abraço, Cabo Walter. Cabo Walter, quando eu era criança lá na Aragasta, né? Trabalhava numa lanchonete chamada Tropical. Ali em frente, onde era o financial, um pouquinho pertinho da Praça do Peixe, Cabo Walter era oficial de menor. Era, rapaz, era todo mandando embora toda hora. Um abraço pro Chaminé também, lá na Santa Fé do Goiás, pro Adelson Noronha, um abraço pro Adelson Noronha, pra Julie, né, pra o Clodoaldo também na Santa Fé, pro Dani, lá no Nova Barra, o Gaúcho Católico, alô Gaúcho, lá da Católica, o Márcio Lima, né, um abraço também pro Vilmar Leite, alô Vilmar Leite, Cowboy, Conceição também lá na Santa Fé, o Badigueira também tá lá na Santa Fé, né? Genoveva no Pontal, Júnior Filho, lá em Itaberaí, meu filho, Dinísio, lá no Palmeiras, né? Domingo Sávio, lá na Rua 2, no Super Saço, e pro Manel, lá da Audica. Ô, Manel, tô indo aí, Manelzinho, o Manelzinho tá lá arrumando som, né? Caixa de som. Então tá, um abraço pra vocês todos aí, vambora ouvir mais moda. Agora vamos atender aqui a minha amiga Miralva Lacerda, pediu um modão pra nós aqui, vamos atendê-la agora. Boa tarde, Miralva, tudo bem com você? Um abraço, ótima terça-feira, vamos ver o áudio.
1: Boa tarde, Antônio José, tudo bem? Antônio José, hoje passa para nós a música aí com Rick Renner, quero falar com ela. Eu ofereço para todos vocês da rádio, para Janete Segato, Dorinha, Neide, Valci, Aline, Alzira, Lindinha, Leni, Hilda, Gerlano Pidal, Franquesco e todos que gostaram da música. Obrigada e tenha uma ótima terça-feira. Fique com Deus.
0: Brigadão, brigadão, minha querida Miralva Lacerda. Bom demais ter você aí ouvindo rádio. Vamos embora ouvir!

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1: Bora, bora, gente, vamos continuando por cá. 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

0: É, pra esposa também, pra toda a galera que tá ligadinho na Vale. Marcelo Bandeira, boa tarde, ótima terça-feira, meu amigo. Olha, nós vamos tocar a sua música agorinha, mas vamos tocar aqui a da Lindinha. Primeiro, aí nós vamos atender o Marcelo Bandeira, tá bom? Marcelo Bandeira, uma ótima terça-feira. Um abraço pro Juarino, tá por aí, Juarino? Um abraço pro Juarino, um abraço pra toda a galera aí do setor Nova Esperança. Alô, Irani, um abraço pra Irani também, né? Um abraço pra o Juninho. E também lá pro Fernando Moreno. Fernando Moreno é o genro do saudoso... esqueci o nome do... Fontoura, Fontourão.
1: Boa tarde, Antônio José. Tudo bem, menino? Antônio José, eu vou pedir a música de Zezé de Camargo e Luciano, Sou Assim. E ofereço para você aí, ofereço para todos os seus ouvintes, para sua família, para todos da rádio, para a Melzinha que acabou de sair, para todos nós do posto fiscal, para minha família e para quem me manda música, para quem eu mando música, tá bom? Tchau, tchau, menino. Fica com Deus.
0: Ah, brigadão, obrigado, Lindinha. Show de bola, viu? Então, manda um abraço lá pro Juninho Daltinho também, tá lá na chácara do Dr. Queca, viu? É, lá na chácara do Macaco Cenês. Então, lá no fundo do Peixinho Campestre. Um abração pra essa galera, agora eu vou atender o Juninho Daltinho também. E vamos ouvir a música aqui, da minha amiga Zezé de Camargo Luciano. Ótima tarde, um abração pra todos vocês aí no Posto Fiscal. Muito boa tarde.

Boa tarde, gente! Abraço especial também lá para o meu amigo Joaquim, lá no Bela Vista. Olá, seu Joaquim, tudo bem com o senhor? Abraço para todos os feirantes lá de Aragás, feirantes do Nova Barra, feirantes do Pontal, do Araguaia. Cadê o Marcelo Bandeira? Marcelo Bandeira, pediu uma moda para nós aqui, nós vamos atender agora, viu? Marcelo Bandeira é o cara, meu patrão. Ei, Marcelo, Marcelo, você tá sumido, hein, Marcelo? Onde você anda, meu garoto? Não tem visto você nos forró, trocou de carro e agora tá mais quieto. Que tá acontecendo, meu garoto? Hein? Então, mas cadê o Marcelo Bandeira? Tava aqui agorinha, rapaz. Marcelo Bandeira. Achei o Marcelo. Então tá, Marcelo pediu uma moda pra nós aqui, tá escrito: boa tarde, Antônio José. Gostaria de ouvir aí com João Carreiro, meu tesouro. Eu ofereço aí para todos que estão ligados na Vale do Araguaia FM e a todos que gostarem da música. Uai, Marcelão, então é nós que vai tocar para você agora, então, essa moda? Muito obrigado, meu garoto, pela audiência, viu? Muito bom ter você aí ligadinho na programação. Um abraço aí, pessoal do Nova Esperança. E tá aí, ó o homem aí chegando, ó. Ó o homem chegando aí, ó, tá certo? Tá chegando aí o seu Carreiro, João Carreiro. Obrigado, Marcelo, vamos ouvir então, João Carreiro.

0: Beleza, gente? Então, show de bola, hein? Abração pra toda essa galera aí na Base Velha, um abraço lá no Alto Horizonte, um abraço pro meu amigo Antônio Paraguai. Alô, Antônio Paraguai, lá da Multicar Auto Elétrica, viu, André? Toda essa galera aí, muito boa tarde. Ótima terça-feira pra você. Daqui a pouco manda um modão lá pro Antônio Paraguai, que tá sempre ligadinho, né? O Juliano, um abraço pro Juliano também, um abração lá pro meu amigo José Maria, lá do Vale de Jaboque também, né? E o Paulinho do Açougue. Alô, Paulinho, você tá bom, Paulinho? Um abraço, Paulinho do Açougue, um abraço lá também pra o Sotito, lá no setor Ceará, Dona Joana, né? Um abraço pra toda essa galera no setor Ceará, tá bom? Vambora de moda, né? Tem um pedido aqui de uma moda bonita, né? Vamos tocar também essa aí. Pra o meu amigo Juninho Daltinha, pediu uma moda pra nós aqui. E nós vamos tocar já, agora, né? Mas antes, nós vamos falando sempre aqui em nome de Eletroferragista Rodrigues, viu? 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Vamos ouvir então uma modona aqui para o pedido do Juninho Dotinha. Tá lá na chácara do Dr. Queca. Alô, Dr. Queca, um abraço, uma ótima terça-feira, viu, meu amigo? Um abração pro Dr. Queca, pro Juninho Daltinha, pessoal aí na chácara, no fundo aí do Peixinho Campestre. Qualquer hora você tem que chamar nós pro churrasco aí, viu, Dr. Queca? Tomar um banho de piscina, porque nós tá trabalhando muito, nós tem que dar uma descansada, né? Quando descansa, suspende a lata. Vambora, vambora, suspende a Brahma, né? A Brahma, a Skol, a Antártica, a original, até a treira. Então, vambora ver aqui o áudio do meu amigo Juninho.
1: Ô, meu amigo Antônio José, tô aqui na chácara do Macaco Cianês, chácara do seu amigo, nosso amigo Dr. Queca.
0: Dr. Queca.
1: Dr. Queca tá aqui na audiência. Manda aí pra nós, Daniel e Samuel, Viúva Sem Nada, ou então nos quatro cantos da casa.
0: Oi, agora, meu garoto. Deixa eu ver aqui se eu coloquei essa moda aqui pra você. E nós vamos tocar ela nos quatro cantos da casa, viu? Chegando aí já, ótima tarde pra vocês aqui da Vale do Araguaia, a mais ouvida da tarde.

0: Beleza, bom demais da conta. Esse show viu quatro cantos da casa lá pro Juninho Daltinha. Abraço, meu garoto, ótima tarde. Abração pro Queca também, grande parceiro. Advogado, bruto, criminalista. Bicho é bruto, hein? É, ali não perde questão não, companheiro, ali é bruto. Então tá, gente, um abração pra todos vocês, tá ligadinho? Meu amigo Marcelo Bandeira tá lá com o Celi Rosa. Alô, Celi Rosa, grande jornalista, né? É, quer ouvir uma música, o Celi, nós vamos tocar a moda pra ele agora, só que depois do nosso colaborador, viu, Celi? Abraço, Celi! Rosa tá aí no salão do Marcelo Cabeleireiro, viu? Já vou tocar sua moda, viu? Já, depois dos colaboradores.
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0: Olha, bacana, gente. Tem um amigo meu que também pediu uma moda aqui pra mim. Eu perdi o telefone aqui, rapaz. Cadê o homem? Pediu o Zé Vaqueiro. Alô, você que pediu o Zé Vaqueiro. Zé Vaqueiro, vamos tocar o Zé Vaqueiro primeiro, que ele tá aqui já faz hora esperando esse Zé Vaqueiro. Aí nós vamos tocar aqui o Zé Vaqueiro pra ele aqui, tá bom? Aí vou atender lá o Celi Rosa e o Marcelo. Mas antes, só um pouquinho. 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Um abraço lá pra Morena, um abraço lá pra o Virgílio, um abraço também pro Jorgão, pro Jorge, pro André, pra Bruna, pra Marli, pra essa galera aí, pro Delfino, e também lá pro Tito, né, pro cabeleireiro também, pra essa galera aí próxima à Morena, um abração especial. Falou em beber cerveja gelada, falou Morena Bar, tá? 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Vamos ouvir então mais uma moda, agora eu vou ouvir o Zé Vaqueiro. Zé Vaqueiro, eu vou mandar aqui pra um rapaz, pediu agora há pouco. É, eu quero desejar uma ótima terça-feira.

Bacana, gente, bacana, bom demais, viu, Zé Vaqueiro? E boa tarde pra todos vocês que estão aí ligadinho aí no Anchieta. Abraço lá o meu amigo Serginho Esteca, a Valentina lá no Anchieta, viu? Pessoal do Anchieta, pessoal lá no setor próximo ali às Águas Quentes, muito obrigado pela audiência. Aí no... o Cantinho da Serra também, o pessoal aqui no Santo Antônio, o pessoal também lá no Pitalunga, né? No Araguaia, setor Araguaia. Um abração pra essa galera que tá ligado na Vale do Araguaia. Agora nós vamos atender lá o Celi Rosa, um abraço lá pro Celi Rosa, viu? Celi Rosa tá lá no Marcelo Cabeleireiro, curtindo a Vale do Araguaia. Muito obrigado, viu, Celi, pela audiência, grande jornalista, né? Então tá, olha, Marcelo, e o Claudião, Marcelo, o Claudião de subida, hein? Não tô vendo o Cláudio. Claudião, ou tá por aí, Claudião? Claudião é sempre nervoso, né? Então tá certo, gente, vamos tocar essa modona aqui do Felipe do Falcão? É, Felipe Falcão, né? Felipe Falcão, eu quero essa mulher. Oferecer aí pro Marcelo, oferecer lá pro Celi Rosa e pra toda essa galera que tá ligada na Vale do Araguaia. É o pedido do Marcelo e do Celi lá em Aragarças. Um abraço pra vocês, ótima tarde, terça, e vamos curtir esse modão aqui pelas ondas do rádio.

modão bruto, hein, Celi Rosa? Essa modona é do baú, hein? Essa é bruta demais, boa demais da conta, né? Então tá, gente, já são 16 horas, 36 minutinhos. 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Tem mais ouvido? Vamos atender agora o meu amigo Agenor. Alô, Agenor. Agenorzão fez 80 anos, rapaz, dia 12, agora no mês passado. E o bicho tá novinho em folha, viu, cara? Tomando cerveja e pegando as moças. Ei, Agenor arrojado lá do setor União, viu? Ele não brinca em serviço, não, esse Agenorzinho, viu? Abraço pra ele. Agenor é ex-guarda, né? Ele trabalhava lá como guarda, lá no São Judas, no Mercedes Étola. Pensa num homem que cuidou de menino a vida inteira. Menino querendo passar pra fora, pra brincar, Agenor, não, moço, volta pra trás. Severamente, viu? Um grande companheiro, meu amigo Agenor. Um abração pro Agenor. Vamos mandar um modão aqui pra ele aqui, agora do Milionário Zé Rico. Vontade dividida, viu? Vontade dividida. Chegando aí pra você, tá bom, meu amigo? Abração pra você e boa tarde!

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Pastor Daniel, um abraço pro Pastor Daniel também, quero mandar um abração lá pro Pastor Daniel, e vamos mandar uns abraços aqui já no finalzinho da programação. Daqui a pouquinho tá aí o meu amigo Batatinha, né, com Canto Araguaia. Alô, Juliano Saravalo, lá Duque de Caxias, o Vander Carlo, o homem da luz lá da Aragaça também, a Helena Lima, um abraço pra Helena. Ô, Antônio Giovanni Pérez, o capitão da Polícia Militar, é de Aragaça, mas agora tá lá em Jussara, meu amigo Antônio Giovanni, capitão da Polícia Militar, tá lá em Jussara, né? Dizendo que vai mudar pra Jussara. Eu falei, rapaz, você vai sair daí casado, porque aí tem muita gente bonita, viu? Então, Marcos Costa, o Marcos Costa lá do União, e também Aparecida Santos, um abraço, Maria Rosa, um abraço, João Antônio Martins, alô João Antônio, você tá bom meu garoto? José Barbosa dos Santos, um abraço José Barbosa, e também pro Luiz Célio, né, pra Maria Ribeiro, Lucimala do Pontal, Giovana Moraes, Ilka de Oliveira, a Ilka, lá em Aragaça, a Helena Silva, alô Helena Silva, lá em Brasília, né, de vez em quando ela tá ligadinha lá pela internet, a minha irmã, a Cirleia Baixinha, lá da Santa Luzia, André Alves, um abraço, a Fabiola Farias, um abração também, Antônio Júnior, lá em Itaberaí, meu filho, a Divina Beatriz, lá no Super Avenida, JB Radialista, Célio Roberto Fernandes, um abração pra você, meu garoto, Gustavo Almeida, Matos, lá na Santa Luzia, Gustavo Almeida, Matos, lá na Santa Luzia, a Vander Cleia Gonçalves, né, o Elvis Plezer, lá no setor Ceará, também a Suzete, lá no a Rua do Comércio, o Reinaldo, na Santa Luzia, José Augusto Rodrigues, um abraço também, a Olga, lá no São José, né, a Vander Lúcia, ali na 17, né, irmã da Uda, a Lúcia Negreiro, tá lá no Cuiabá, a Débora, a enfermeira, lá no pronto-socorro, e amanhã nós manda mais, o Júlio Bispo, né, o pastor Júlio Bispo, a Genesi, no Salão de Beleza, ali também, no setor Nova Esperança, a Lourdes Faria, um abraço pra Lourdes Faria, é muita gente, amanhã nós continuamos com os abraços. Fiquem todos com Deus, viu, gente? Amanhã nós vamos estar aqui para mais um programa Tarde Sertaneja. Já são 16 horas e 53 minutinhos aqui na Vale, viu? E eu quero mandar um abraço aí também pro pessoal lá no General Carneiro. O pessoal falou, ô, Tony, nós estamos ligadinhos lá pela internet, o General Carneiro curtindo a programação aí, né? Um abraço pro Carlão do Gás. Um abraço aí pra você, viu, Carlão? Então tá certo. Um abraço pessoal também ali na Ponte Alta, viu? Na Ponte Alta, direto tá o pessoal lá na fazenda ligado no rádio pela internet, viu? Denise, que fica dando uma cortada, você fala, chega um pouquinho atrasado, mas acho que é questão de o tempo, não sei como funciona, mas continua assim aí, ligadinho na programação, tá bom? Muito obrigado a todos vocês e os ribeirinhos, pessoal, o São Pedro lá na Chácara São Pedro, um abraço para Ednilson também lá na Ótica

Center, né? É, 50 anos de prestação de serviço já, Ednilson aí. Só lá naquele ponto, lá ele tem 20 anos. Mas 18 lá no outro ponto, 38 anos, quase 50. Né, Ednilson Baiano? Um abraço pro Alex. Um abração pro Alex também, tá? Então, olha, 16 horas e 54 minutinhos. Eu quero agradecer os nossos colaboradores. Quero agradecer todos os nossos colaboradores. Se você quer ser um colaborador aqui da Vale do Araguaia FM, 98.7. Se você quer ver a sua empresa vender muito mais, é só se ligar aqui na rádio, no 66992447878. Então você pode ligar para mim também, para o Antônio José, no 66992446421, tá bom? Então tá certo. Quero agradecer também os nossos ouvintes, todos eles que pediu música hoje, todos eles que nós batemos um papo aqui. Muito obrigado pela audiência. Eu quero agradecer também o nosso diretor-presidente aqui da Vale do Araguaia, o Fernando Del Mondes, por essa oportunidade, viu? Muito obrigado. E hoje você suspira aliviado aqui na Vale do Araguaia, porque pensa numa rádio que tá bonita, pensa numa rádio que tá linda, né? Ele pregou mais de 30 mil contos nessa rádio agora também, para dar qualidade de vida aqui para os locutores e para as pessoas que frequentam aqui a Vale do Araguaia. Ficou muito bom, parabéns. Tá muito feliz aqui a galera com essa reforma geral que a Vale do Araguaia recebeu, tá bom? Então, gente, a hora que você quiser tomar um café comigo aqui, eu tô aqui das 15 horas até as 17. Tomar um café, tomar uma água, vim conhecer aqui a Vale do Araguaia, aqui na Amazônia, no morro, em cima da serra, viu? Então tá, abração especial, quero agradecer também ao meu pai, quero agradecer ao meu Deus, o Criador dos céus e da terra e da fonte das águas, o Senhor Iau, em nome do Yahusha, o Filho, o Mashiach, Cristo, né? E também o Espírito Santo de Deus pelo fôlego de vida, o meu anjo da guarda, né? Pela a energia, pelos livramentos, né? Por tudo. Agradecer pela família, agradecer também pelos amigos, agradecer por tudo. Só gratidão pelos patrão, né? Pelos nossos colaboradores, agradecer por essa família linda da Barra do Garça, Aragás, Pontal do Araguaia. Gente, nós estamos ficando por aqui, mas tem moda bonita ainda hoje, hein? Muita moda bonita. Então, vamos ficando por aqui e amanhã pretendemos voltar às 15 horas. E assim, se o nosso Criador nos permitir, viu? Muito obrigado, fiquem todos com Deus. E tá chegando um modão aí pra você curtir, viu? Esse modão aqui é muito bonito. Quero oferecer pra todos vocês que pediu música hoje, viu? Pra todos vocês pediu moda hoje. E pra vocês que não pediram também, mas amanhã vai pedir moda aqui com a gente, tá bom? Muito obrigado, fiquem todos com Deus curtindo esse modão aí. Olha só que maravilha. E o Batatinha tá acelerando pra cá. O Batatinha tá arrojado na viatura vindo pra rádio.

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Alô, amigos, alô, senhores, alô, senhoras. O nosso muito boa tarde está começando mais um Canto Araguaia, aqui pela sua Vale do Araguaia FM, a partir deste momento. O melhor da música sertaneja se desfila aqui pela sua 98.7. A Caçulinha, a rádio mais ouvida da região. Mas a nossa programação está apenas começando. E nós vamos até às 7 da noite. Então, se você é amante da boa moda sertaneja, o nosso telefone já está liberado. Você já pode ligar para cá, escolher o seu sucesso e mandar para quem você quiser. Você pode mandar para o amor da sua vida ou para a pessoa que você mais ama. Ou então você manda para a pessoa que você mais gosta. Para os amigos chacareiros, fazendeiros, sitiantes, aos proprietários dos comércios. O nosso carinho, nosso abraço, nosso muito boa tarde. A nossa programação está apenas começando. E para rasgar as cortinas da sua Vale do Araguaia FM e também do nosso Canto Araguaia, nós vamos começar mais ou menos assim para todos os apaixonados, apaixonados do Brasil afora. Bora, gente, bora, Geno. 5:22. Agora acabou.

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0: Nós voltamos rapidinho, hein? Mas agora já são 5h29. Ou então 17h29 aqui pela sua Vale do Araguaia FM. O nosso Canto Araguaia tem sequência.
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0: Pra você que ligou teu rádio agora, olha, o nosso Canto Araguaia.
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0: Ele acontece todos os dias a partir das 5 às 7 da noite. De segunda a sexta. Trazendo o melhor da música sertaneja. Meu amigo, meu companheiro Peba. Um forte abraço pra você, pra dona Cheirosa, sua Iana. Parabéns, Peba. Ô, Peba, descansa um pouquinho.

Falei, mas eu trabalho 3 dias, né? Falei, você fica o ano todo à toa? Eu trabalho 3 dias, você toma juízo, mocorongo. Então, pra quem não sabe, quinta-feira é feriado, hein? Então, assim, nós vamos seguindo com a nossa programação 5h30. Agora vamos atender meu amigo Ilcar Pinturas. Aí, Nova Barra. Alô, meu amigo Ilcar Pinturas. Olha o teu sucesso chegando, cheiroso. Aumenta o som porque a moda é boa. Deixa eu falar

0: Ei, Andrei Andrade apaixonado, hein? Mas agora já são 5h34, então 17h34. E assim a nossa programação tem sequência, pouco papo e muita moda. Alô, meu amigo nego velho, é das pautas cheiroso. Vamos à moda agorinha. Então nós atendemos meu amigo e meu comandante Car Pinturas. No Nova Barra, hein? Mas agora nós vamos falar com ela. Marido saudoso David, em Aragarças, Goiás. Cadê o seu, cheirosa?
1: Bora, manda pra mim aí, Tião Carreiro.
0: É por dentro.
1: Coração da Natureza.
0: Ah, tá.
1: Tô mandando pra todos
0: os meus
1: irmãos.
0: Sim.
1: Pra Cheirosa.
0: Tá ligado.
1: Maria de Souza.
0: Sim.
1: Francesco no Pontal.
0: Também tá ligado. Segatti, todos ligados.
1: A loira dos olhos verdes.
0: Também tá ligada.
1: E a filha dela.
0: Sim.
1: E a todos aqui, meus vizinhos.
0: Ó, já?

Você falou um pouco hoje, marido David. Você tá sem repertório, hoje é só mocoronga. Você tá por fora igual barco de porco, fica se mamando na égua aí, né? Mas então tá certo, até o nome da moda ela errou. Ô, Cheirosa. A moda chama, é diferente o nome dela, não. Mas tá bom, você vai um pedacinho, já sabe, já tá? A moda dessa aqui, eu sou mocoronga aqui, ó. 5:35. É Encantos da Natureza, eu sou mocoronga.

Mas então tá certo, Gislane da família Vidal do Vila Maria. Agora vou atender meu amigo, meu companheiro Bitello. Meu amigo Bitello, eu encontrei um dos seus cantores aqui, hein? Você gosta dela, tá bom, meu amigo Bitello? Bitello, aumenta o som, Bitello. É pra você, para o filho Carlos, para o filho Joaquim e para o seu filho Kaique. Então aumenta o som, Bitello. Olha o seu sucesso chegando, seu Mocorongo. 20 pra 6, Bitello. Aumenta o som, Mocorongo. Fiquei por fora igual bago de porco, só mamando na égua. Já falta 20 pra 6.

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0: Cláudio. Alô, Cláudio. Fazendo mau contato. Vai dar certo, tá? Sem problema, não faz parte do show. Rapaz, e tem aniversário antes de amanhã, o Primo Ilha. Alô, Primo Ilha. Rapaz, o Primo Ilha, rapaz. Amanhã tá ficando mais experiente, hein, Primo Ilha. Tem moda pra você, Primo Ilha. Rapaz, e tem o Mocorongo, mandou uma boa tarde aqui. Deixa eu falar com ele aqui, cadê o seu Mocorongo? Cadê você, cadê você? Eu acho que eu conheço esse cara, hein.
1: Boa tarde,
0: cheiroso.
1: Boa tarde pra você, meu querido.
0: Boa tarde, cheiroso. Você tá bom, cheiroso? Ei, acabou, você é diferenciado, hein? E a Miral vai dar certo, hein?
1: Batatinha para todos os ouvintes da rádio do Vale do Araguaia.
0: Oh, que beleza.
1: Batatinha, hoje é diversa, você podia aí rodar uma música aí pra nós aí.
0: Qual que é?
1: Do Gil e Jânio. É, Camisa Branca.
0: Oh,
1: se você puder tocar aí pra nós aí, aqui a música sertaneja. Oh. E também é na terra sertaneja.
0: Ô, oh, macho, hein?
1: Então é. Aí, você toca aí pra nós aí. Você não toca não, bota aí pra tocar aí pra nós aí as músicas.
0: Qual que é?
1: Que nós pedimos aí do Gil e Jânio. É o Camisa Branca.
0: Camisa Branca de Jânio.
1: Para todos os nossos ouvintes da rádio do Vale do Araguaia. Aqui
0: cabra.
1: É onde que o sucesso chega primeiro.
0: Ô!
1: Meu amigo.
0: Cabra, mas é diferenciado, hein? Tá. Vou campear ela, galera. Bom, cheiroso. Rapaz, o cheiroso fala bonito, hein? Parabéns, seu Mocorongo. Aí é diferenciado, hein? Olha, eu tá entendendo. Eu quero essa moda agora, hein, Mocorongo. Olha, eu vou cantar moda para o Primo William, sabe? Porque o Primo William tem um compromisso daqui a pouquinho, né? Ele tem que vazar fora, vou cantar os parabéns logo pro Primo William. Viu, Moreira? Viu, Cláudio Moreira? Aguenta as pontas, tá bom, cheiroso? Cláudio Moreira, construtor. Aguenta as pontas aí, cheiroso, quero só essa moda agora, tá bom? Ô, Primo William, eu sempre falo, eu sempre digo, Primo William, que quando nós fazemos aniversário, Primo William, nós não fazemos aniversário sozinhos, Primo William. Nós fazemos aniversário, Primo William. É com os familiares, com os bons amigos. Sabe por quê, Primo William? Porque os bons amigos também fazem parte da família. Então Deus proteja você, Primo William. Dê pra você muita paz, muita luz, muita saúde, muita sabedoria. Porque beleza você já tem, né? Puxa da própria família. Quem manda isso pra você, olha, é sua avó, Joana Darques, do Santo Antônio. E seu tio Ciro, que é sua esposa.
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0: E todos nós da Vale, parabenizo você, Primo Ilha. Você é diferenciado, Primo Ilha. Parabéns, boas festas, Primo Ilha. Primo, força, sabe alguma coisa, me chama, tá? Eu não vou comer muito, não, só um pouquinho, tá bom, Primo Ilha? Ô, Primo, esses parabéns é pra você, que manda pra você, ó. A sua avó, Joana Dark, tá bom? O seu tio Ciro, todos os familiares de nós aqui da Vale. Tá bom, Primo Ilha? Boas festas, Primo Ilha.

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Ô, primo William, mas não para por aí não, tá? Joana Dark, sua avó, não importa. Também manda pra vocês que, olha, fala, olha, na verdade, ele é um dos filhos mais novos que eu tenho. Então tá certo, dona Joana do Santo Antônio, manda pra você, primo William, pelo seu aniversário de amanhã. Pra você, primo William.

6 horas da tarde. É hora de agradecermos a Deus por mais um dia abençoado. Pai nosso que estais no céu, santificado seja o vosso nome. Venha a nós o vosso reino, seja feita a vossa vontade, assim na terra como no céu. O pão nosso de cada dia nos dai hoje, perdoai-nos as nossas ofensas, assim como nós perdoamos a quem nos tem ofendido, e não deixeis cair em tentação, mas livrai-nos do mal. Amém. Ave Maria, cheia de graça, o Senhor é convosco, bendita sois vós entre as mulheres, e bendito é o fruto do vosso ventre, Jesus. Santa Maria, Mãe de Deus, rogai por nós, pecadores, agora e na hora de nossa morte. Amém.

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0: Né, meu amigo Nego Velho? Ô, Nego Velho? Olha só, meu Deus, eu encontrei ontem aqui, eu acho que é ela, hein? Vou colocar no ar agora, tá bom, Nego Velho? Só um pouquinho. Agora vou atender esse mocorongo aqui, olha. Ô, mocorongo aqui, rapaz, olha. Rapaz, mas ele falou bonito, fala de novo aí, mocorongo, vai lá. Cadê você?
1: Boa tarde.
0: Cara, é bom esse mocorongo, olha.
1: Os ouvintes da rádio do Vale do Araguaia. Oi. Silêncio, você podia aí rodar uma música aí pra nós aí?
0: Cara.
1: Do Gene Gênio. Camisa Branca.
0: Cheiroso.
1: Se você puder tocar aí pra nós aí, aqui a música sertaneja.
0: Também
1: é na terra sertaneja.
0: É diferenciado, irmão.
1: Então aí, você toca aí pra nós aí. Você não toca não, bota aí pra.
0: Você toca aí pra nós aqui.
1: Aí as músicas que nós pedimos aí do Gene Gênio.
0: Sim, Cheiroso.
1: Camisa Branca, para todos os nossos ouvintes da rádio do Vale do Araguaia. Aqui é onde que o sucesso chega primeiro.
0: Isso
1: aí, meu amigo.
0: Aí você anima nós, Cheiroso. Meu amigo Cláudio, é o Cláudio Moreira, o construtor. Rapaz, o cara tem a voz, olha. Daqui a pouco do rádio, quebra de sucesso, hein? Então, Cheiroso, olha essa moda chegando. Não é toalha branca, não, né? Falou que era camisa branca, né? Mas a camisa branca o Gini já não gravou, não, tá? Eles gravaram toalha branca, vai pra você, tá bom, Cheiroso? O Cheiroso? Agora já são 6:11. Ou então 18:11. Bora, Vale do Araguaia, bora que é Araguaia até as 7. Aumenta o som aí, Cheiroso, vai lá. Vocês vão ajudar, aguenta as mãos, deixa a massa.

0: Zezé de Camargo e Luciano matando a saudade. Alô, Mirava Lacerda, aguenta as pontas e cheirosa. Alô, meu amigo, meu comandeiro Marquinhos, mototaxista, também na sintonia da nossa programação. Zezé, hein? Meu amigo, meu companheiro, nego velho, parece que o áudio dele parece que esse aqui, né? Nego velho, cadê você?
1: Ô, meu caramba.
0: É nóis. Vai estar cheiroso.
1: Bom, quando eu vou te pedir uma música aí, eu não sei bem, mas eu acho que aí eu vou falar, eu acho que mais ou menos certo.
0: Como é que é? Fala.
1: Fala um pedaço. Lama do Amor.
0: Lama do Amor?
1: Poeta e Trovador, viu?
0: Ah, sim.
1: Vê se você acha aí.
0: Tá bom.
1: Parece que é Lama do Amor. Lama do Amor.
0: É, é negócio igual porco.
1: Poeta e Trovador, viu,
0: negócio? Onde porco vive, né? Ah, tá. É onde porco vive, né, cheiroso? Não fala que é porco, o porco fala que é porcos, né? Mas que seja que ele tá na lama, né? Mas vamos ver se é essa aqui, ô meu amigo. Nego velho, da borracharia do nego velho. Vê se é a moda essa aqui, o poeta trovador. Caprichei, vai lá. Nego velho, 6:15.

Oye, peraí, peraí, deixa eu botar a moto dele. Na hora que começou a tocar, pessoal, ligaram aqui, eu tenho bagunçou aqui, pera um pouquinho, Joel. Digo, vai, pera aí um pouquinho, só um pouquinho. Vamos tentar tocar agora, vai. Vamos de novo, bora lá. Agora parece que deu certo, hein?

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0: Tá certo, Zezé de Camargo e Luciano, matando a saudade. Para os apaixonados, apaixonadas do Brasil afora, o nosso carinho, nosso abraço, nosso muito boa tarde. Tá quase caminhando pra boa noite. Agora já são 6h27, ou então 18h27 aqui pela sua Vale. E o nosso Cantaragué tem sequência. Vamos falar agora com ele, nosso amigo, nosso companheiro Jânio Pé de Anta. Alô, meu amigo Jânio Pé de Anta, cadê o seu cheiroso?
1: Ô, Batatinha, você tá
0: Oi,
1: bom?
0: Eu que tô. Vai, bom demais, meu amigo. Oi.
1: Passa o modão aí pra nós.
0: Qual que
1: eu
0: é?
1: Eu não sei o nome da música lá, mas vou cantar um trechinho.
0: Sim.
1: Aí você passa pra nós, não,
0: tá bom? Não, é fácil, tá,
1: vai lá. Tá seguindo sempre, mas sempre não dá tempo de ligar. Hoje eu arrumei um tempinho
0: não?
1: pra ligar pra você.
0: Beleza, obrigado, cheiroso.
1: Não deu tempo ainda,
0: tranquilo.
1: Por causa da cabeça tá ficando velha, né?
0: Não, tem problema, parabéns,
1: isso
0: véia,
1: é bom. Chegando na limitação, eu esqueço.
0: Quem quiser ficar velho, morre novo.
1: E
0: Deus cuide de
1: você e todos os ouvintes dessa rádio.
0: Amém.
1: Melhor rádio do Eduardo Gasto,
0: tá bom? Amém, meu Jânio.
1: Passa uma música pra nós,
0: aquela que fala bem assim. Como é que é? Fala aí.
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0: Jânio,
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0: Nossa.
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0: Eita,
2: sou
0: bem,
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0: Jânio.
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0: É bom, hein?
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0: caramba, hein?
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0: pô,
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0: Ô, meu amigo, meu companheiro Jânio Pé de Anta. Você é diferenciado, hein? Rapaz, você escolhe só modas boas, hein? Meu amigo Jânio Pé de Anta, essa moda é da dupla Mato Grosso e Matias, olha. Ela foi gravada nos anos 1979. Foi um grande sucesso que ajudou a consagrar, né, a dupla Mato Grosso e Matias. Estão matando a saudade para meu amigo, meu companheiro Jânio Pé de Anta. Jânio Pé de Anta, ela chama-se O Desconhecido, é o nome da moda, né? Foi gravada nos anos 1979 com a dupla Mato Grosso e Matias, que ajudou a consagrar a dupla, né, para sucesso para o Brasil e para o mundo. Pelo rádio, viu? Meu amigo Jânio Pé de Anta, parabéns, obrigado pela moda, hein? Canta Mato Grosso e Matias para meu amigo Jânio Pé de Anta.

0: meu amigo Jean de Pedianta. É modão, hein? Mato Grosso e Matias matando a saudade. Meu amigo Jean de Pedianta, obrigado, hein? Rapaz, vocês gostam modão, hein? Eita, benção. É por nós cantar agora, ele liderando audiência, sabe por quê? Porque o povo se escolhe modas boas. Obrigado, meu amigo Jânio, pé adianta. Mas agora nós vamos atender Geslaine da família Vidal da Vila Maria. A Geslaine Vidal da Vila Maria falou, Batatinha, eu quero hoje que você toca a moda, sabe por quê? Porque essa moda é até a Maria do Saudoso Dedos, igual se fala, da Aragás, que eu não conheço ela, né? Mas ela sempre pede essa moda, manda essa moda pra ela.
1: Tá com o seu povo.
0: Eu falei, então eu mando, eu falei, manda pro seu cheirado também, para sua família, manda para o Fernando Del Mondes, para toda a família Del Mondes, e para toda a família Vale do Araguaia, e para o Janete Segas, para o Francesco. Eu falei, eu mando rapidinho.
2: Mais uma
0: vez. Então você não demora não, toca antes do programa acabar, tá?
2: Eu falei,
0: então tá certo.
1: O nosso irmão
0: Barreto. Deixa eu mal, Barreto, que é tão pedacinho. Canta aí, Barreto. 6:33. Quando a moda é boa, tem que aproveitar, né? Né, Eugênio Pedido? E o Marquinhos botou ataque, você não tá escutando. Manda pra você aguentar, vai, Marquinhos. E ele mandou um trem aqui, eu vou falar aquilo agora, isso, meu coronga. Aê, cantou bonito, Barreto, né? Agora trazer o André Andradão. Que às vezes vai me dar uma, né, para marido David em Aragastas, Goiás. Então canta eles, nossos amigos André e Andrade de Goiânia. Eita, fé, só modas boas, hein? Somente a selecionada para as pilões cantar da Goiânia. Estamos quase indo embora.

0: Mas então agora já são 6h37, assim a nossa programação já começa aqui a milhar pra reta final de hoje, né? Rapaz, tem muita moda você tocando ainda na nossa programação. Graças a Deus, olha, todos os dias sobra muita moda você tocar na nossa programação, é sinal, né, que tá dando certo, né? Rapaz, olha, por onde você passa, acho que o do Sozão da sua, Vale do Araguaia FM, e o nosso Quinto Araguaia liderando a audiência. Então, forte abraço! Olha, o pessoal do rádio, também nos escuta, né? A gente tá nos horários, tá nos escutando, né? Meu amigo Cláudio Ramos, um forte abraço. Boa tarde, cheiroso. Também meu amigo Edson, também escuta nós.
1: Por isso,
0: JP do Araguaia. Meu amigo Serginho. Rapaz, olha, pô, todo mundo, olha, do rádio, que não estão no ar, eles estão me ouvindo, tá? Então, um forte abraço para todos os pessoal do rádio, da televisão, os comunicadores, é um forte abraço. Meu amigo Otávio Wilker, também um forte abraço para você, para o seu pai, que me acompanha todos os dias. Dá um abraço ao seu pai aí, meu amigo, meu companheiro Otávio Wilker.
1: Nem dizer.
0: Um dos seus familiares que adoram o nosso sertanejão.
1: Pois quando ouvi.
0: Mas então tá certo, vamos falar com a gente. A Miralva Lacerda falou, ah, não vai me atender, né? Eu vou te atender sim, Miralva Lacerda, sabe por que é? Eu tenho que ir lá bombando, hein? É muita gente escutando aí. Miralva Lacerda, que Deus seja cheirosa.
2: Boa tarde, Batatinha, boa tarde, tudo cheirosa. Bem com você?
0: Mas eu que
2: Batatinha,
0: tô. Oi.
2: Hoje passa pra nós aí um craveiro e cravinho, trem da vida.
0: Ah, sim, cheirosa.
2: Eu ofereço pra todos vocês da rádio e pra todas as pessoas que eu mando música. Obrigada, tá, fica com Deus.
0: Amém, cheirosa. Outro cheirosa. Mas tem mais um cheiroso aqui escutando nós, olha. Cadê ele, meu amigo, meu companheiro Marquinhos, mototaxista? Cadê o seu cheiroso?
3: Nossa, eu que tô ligado.
0: Ô, benção.
3: Meu corongo pra perder o pé, o melhor programa de da Barra de Gás.
0: Ô, bicho, obrigado.
3: Eu tô ligadinho aqui, ô, por fora.
0: Amém. O por fora? Ah, eu não sabia que era por fora. O por fora é você, é? Não sabia não, achei que você era por dentro. Ficou barco de porco, né? Mas então tá certo, ô, cheiroso. Vem pra você a moto, ô, meu amigo Marquinhos, mototaxista.
1: Dia sereno.
0: Também mandei essa moto para meu amigo e meu companheiro, olha. O Peba. É o Peba Peças, o Peba Gás, né? Bem no centro da Barra, na como é que é o nome da moda? Um dia eu falei o endereço dele errado. Né? É na Valdir Rabelo, seu Mocorongo. Ele é a dona cheirosa, tá escutando nós, agora meu filho, né? Então forte abraço pra toda a família Peba. E amanhã começa a festa de Santo Antônio, padroeiro de Barra do Garças, né? E o Peba é o leiloeiro. Mas fica doidinho, mas vende tudo. O melhor leiloeiro da Barra era ele e o Baiano Doido, né? Rapaz, o Baiano Doido, hein? Cadê ele, hein? Rapaz, ele era rochado. Mas então tá certo, olha. Ô Pepe, também pra você, dá uma Pepe pra você cheirosa. Tamo de boa realidade da vida, hein? 20 pra 7. Tamo quase indo embora. Presta atenção na letra.

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8: 18 horas e 46 minutos.
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0: só pra matar a saudade. Quando já falta só 14 pra 7.
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0: Eita, ferro! É como nós já estamos quase indo embora, meu amigo Jânio Pediatra, vou ouvir seu áudio agora, tá bom, cheiroso?
1: Tanto da siga.
0: Mas então tá certo, assim nós vamos seguindo com a nossa programação, já caminhando pra reta final de hoje.
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0: Agora nós vamos atender, olha, o primo Hélio, construtor, acabou de chegar do trabalho agora, ouvindo já a nossa programação. Ele é a prima Helena, em Aragastas, Goiás.
1: Seramente não vai.
0: Só escolhe de missão modão, igual o Jane Pediano,
1: hein?
0: Eita, ferro, hein? Ô, cheirosa, aguenta as pandeiras, tá bom, cheirosa? Toca o seu modo agora, tá bom, cheirosa? Alô, filha Fabiana, loira dos olhos azuis. Pera aí. Também a Samara tá em Goiânia na sintonia. Robinha, Lili, Dozélia, Carol, Camila e Pedro e Vitória.
1: Agora.
0: Então tá certo, minha dona Joana, você tá tocando a coreana, garçom. Agora, pera aí, toca essa madrugada, tá bom, guria? Pera aí! O primo Hélio, consultor? Prima Helena, olha o sucesso chegando, 13 pra 7. Aumenta o som, prima.

0: Companheiro Jânio, pé adianta. Meu amigo Arlindo Sanfoneira, tá na Valdezinha, tá escutando na Vila Maria. Eita, ferro! Rapaz, meu amigo Jânio, pé adianta. Rapaz, encontrei essa moda, hein? A dupla. Meu amigo Jânio, pé adianta. Vou colocar esse óculos na hora primeiro, pera aí. Eu vou explicar quando que ela foi gravada essa moda da dupla Belmonte Amaraí. Meu amigo Jânio, pé adianta, quer dizer você?
1: Ô.
0: Também embora, né?
1: Batatinha, oi. Não for te encher o saco?
0: Não, vai não.
1: Mais uma vez só.
0: Vai não, cheiroso. É,
1: faz dias que eu não peço, né? Agora
0: faz
1: eu tenho
0: hora.
1: Que pedir pelo menos duas.
0: Faz tempo,
1: né? Pode contar o dia que eu não pedi música.
0: Parabéns.
1: Eu tenho um amigo lá em Catalão, ele chama César, é Sargento César, né?
0: Alô,
1: amigo
0: Sargento meu. César.
1: Aí ele te ouve você através do celular lá. Agora já existe uma internet que paga R$500 por mês.
0: O benção, hein? Parabéns.
1: E ela pega celular em qualquer lugar. E ele tem a sua rádio lá no celular, que eu falei
0: então, pra
1: ele.
0: Então, Sargento César, um forte abraço.
1: Tem que conversar.
0: Sim.
1: Ele vai mandar música pra ele.
0: Tá certo.
1: Música.
0: Ah.
1: É a, aconteceu uma tragédia muitos e muitos anos atrás.
0: Sim.
1: Lá em Catalão.
0: Ah, tá.
1: É, a música de Belmonte Amaraí.
0: Sim.
1: Eu não sei o nome da música, você vai entender. Foi em Catalão que lá. Sim. Toda vida teve trem, né? Trem.
0: Sim.
1: De ferro. Aí.
0: Eu não conheço Catalão, mas que tem, né?
1: Um casal que brigou, separou e o cara foi embora e tal. Sim. Você lembra desse aí? É assim, ó.
0: É, vou mais
1: contar
0: ou
1: um
0: menos.
1: Trecho dela. Passa aí,
0: galera. Eu vi o que eu contando, César, né?
1: Lá em Catalão, falou?
0: Como é que é? Tá.
1: Eu falo assim, ó. Depois de 3 anos que eram casadas,
0: ah, tá.
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1: Rapaz, você tá cantando bem.
2: Belmonte e Maraí.
1: Tá certo, meu amigo. Meu amigo Jânio, adianta? Eu encontrei a história da dupla Belmonte e Maraí aqui, olha. O nosso programa já tá quase indo embora, né? Tem que atender a Cheirosa e muita gente ainda, sabe? Mas os que não atendem hoje, nós atendemos amanhã, né? Olha, a dupla Belmonte e Maraí, olha, escuta aí.
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1: A famosa dupla Belmonte e Maraí, a dupla sertaneja, Capricho do Destino é o nome da moda, hein? Composição da própria dupla, autoria do próprio cantor, Belmonte e Maraí. Então a dupla Belmonte e Maraí lançaram a moda, olha. Marmão faz muitos anos, hein? Foi lançada essa moda nos anos 1967. Rapaz, eu nem nascido era, hein? Caramba, hein? A música fez parte do grande sucesso clássico da música sertaneja da dupla Belmonte e Maraí. Rapaz, mas que benção, hein? Você entendeu, meu amigo Jânio Pedrinha? Então foi, olha. Vai cair mesmo, Mocorão. Deixa o celular cair aqui, lendo a história aqui, deixa o Mocorão cair. Segura aí, seu por fora. Então, o clássico do álbum da música sertaneja foi lançado nos anos 1967 com a própria dupla Belmonte e Maraí, a moda chama-se Capricho do Destino. Então, matando a saudade. Meu amigo, vamos ter que ir embora, hein? Rapaz, já falta só 5 para 7, né? E toca a moda cheirosa, hein? Cheirosa, que tá se mandando? Tá cheirosa. Não me despedir, toca um pedacinho, tá bom, cheirosa? Mas não toca, não toca mais, né, cheirosa? E a Marli do Baiano, quem tá escutando nós? Alô, Marli do Baiano, forte abraço, Marli, só amanhã, tá bom, cheirosa?

0: Janeiro, Jânio Pé Adianta. Vamos ter que ir embora. Pois é, meu amigo Jânio Pé Adianta. É diferenciado, né? O Jânio Pé Adianta, na verdade, olha. Na verdade, falando a verdade, meu amigo Jânio Pé Adianta. Nós temos 40 anos de música sertaneja, né? Rapaz, olha. Uma vez na Super Rádio em Anhanguera de Goiânia, o saudoso Faria Neto falou, Batatinha, se você for para o rádio ou para a televisão, você vai ser um cara de sucesso, porque você é conhecedor de moda sertaneja. Então, na verdade, olha, moda de 40 anos pra cá, eu conheço todas. Se for sertanejo, às vezes, Jânio Pé Adianta, não me entende, sabe por quê? Eu toco é modão, é só sertanejo. Muito obrigado, meu amigo Jânio Pé Adianta.
1: Só sabemos.
0: Então, já estamos chegando ao finalzinho de mais um Canto Araguaia de hoje. Já vou ficando por aqui, mas prometendo voltar amanhã, às 5 da tarde ou às 17 horas, se Deus assim nos permitir. Vou falar igual nosso amigo saudoso Gilmar de Souza Abençoado falava. Ele sempre falava assim, Laura, Batatinha, por onde Deus passa, nada embaraça. Fazer o bem sem olhar a quem, porque lá de cima a recompensa vem. Com essas palavras vou ficando por aqui, mas volto amanhã às 5 da tarde, se Deus assim nos permitir. Tchau, família brasileira. Fique todos com Deus, que eu também vou com ele. E não se esquecendo, porque, olha, às 8 horas... Às 8 horas vem Vicente Quersu e Love Hits. Tchau, Brasil. Mostrando a todos. Será só essa moda de cheirada?

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2: Olá, boa noite.
0: Boa noite para você que nos acompanha em todo o país.
2: Terça-feira, 2 de junho de 2026.
0: Vamos ao destaque do dia. Brasil reage a tarifas americanas.
2: O governo recebe com indignação proposta dos Estados Unidos em fazer nova taxação a produtos brasileiros.
0: E afirma que não há justificativa para medidas unilaterais contra o nosso país ou contra patrimônios nacionais como o PIX.
2: Presidente Lula condena taxações e diz que PIX é de graça, público e do Brasil.
3: Não é possível. O país não aceita ser tratado como se fosse uma republiqueta de banana.
0: E ainda, saúde.
2: Inaugurado o novo hospital universitário em Catalão, Goiás, que vai beneficiar mais de 1,5 milhão de pessoas.
0: Unidade terá atuação de destaque nas áreas de clínica médica e cirúrgica, pediatria, atendimento a queimados e oncologia. Gabriela Noronha.
4: O Hospital Universitário de Catalão vai ampliar a formação de médicos. Com mais especialistas, a expectativa é reduzir o tempo de espera por consultas, exames e cirurgias na região.
2: E vamos falar também sobre o Desenrola Pequenos Negócios.
0: Quem tem dívida pode negociar e ficar no azul. Sobre o tema, vamos conversar com Paulo Pereira, ministro do Empreendedorismo, da Microempresa e da Empresa de Pequeno Porte.
2: Hoje, na apresentação da Voz do Brasil, Luciana Vasconcelos e Luciano Seixas.
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2: O governo do Brasil reagiu à possibilidade de imposição pelos Estados Unidos de uma nova taxa de 25% a produtos brasileiros.
0: Um documento rebateu ponto a ponto as alegações norte-americanas, comprovando que na relação comercial entre os dois países, os Estados Unidos levam vantagem financeira.
2: Outro ponto defendido foi o sistema de pagamentos PIX, que o Brasil considera como inegociável.
5: Após uma reunião para discutir a intenção dos Estados Unidos de aplicar uma nova tarifa a produtos brasileiros, o vice-presidente Geraldo Alckmin lamentou a recomendação do escritório do representante de comércio dos Estados Unidos. Alckmin afirmou que as autoridades brasileiras forneceram farta documentação, comprovando que a política comercial brasileira não discrimina nem prejudica o comércio dos Estados Unidos, tampouco viola normas internacionais vigentes.
6: O governo brasileiro recebe com indignação e entende ser extremamente injusta a recomendação, a proposta do USTR ao presidente Trump. E o presidente Lula vai trabalhar no sentido de que isso não se converta.
5: O governo brasileiro rebateu as alegações dos Estados Unidos para impor nova tarifa de 25% ao Brasil. Entre as justificativas, o país norte-americano alega restrição às grandes empresas de tecnologia, combate ao desmatamento e problema com propriedade intelectual. Em nota, o Brasil esclarece que não há qualquer restrição contra as grandes empresas de tecnologia dos Estados Unidos, que o governo brasileiro apresentou proposta para enfrentamento ao crime organizado e de combate à corrupção ao Departamento de Estado, e que o PIX não traz prejuízo às instituições financeiras norte-americanas. O ministro da Fazenda, Dario Durigan, afirmou, inclusive, que o sistema brasileiro de pagamentos é inegociável.
7: O PIX, como esse símbolo maior da nossa soberania financeira, será protegido, será resguardado pelo governo do presidente Lula e não está em nenhum momento em questão para debate.
5: Em evento realizado

0: Está resguardado pelo governo do presidente Lula e não está em nenhum momento em questão para debate.
1: Em evento realizado em Goiás, o presidente Lula mostrou um cartaz com a frase "O Pix é do Brasil" e reafirmou a importância do sistema de pagamento para o brasileiro.
2: O Pix é do Brasil, porque o Pix é de graça e é público e ninguém paga nada. É só clicar. O Pix que está resolvido o nosso problema. O país não aceita ser tratado como se fosse uma republiqueta de banana.
1: O presidente Lula também condenou a recomendação de nova taxação a produtos brasileiros e diz que conversou com o presidente Donald Trump sobre as questões comerciais na visita que fez aos Estados Unidos.
3: Eu fiz 3 horas de reunião com o Trump. Eu entreguei 4 documentos para eles. Eu entreguei um documento sobre a questão do comércio, provando para ele que eles são superavitários, não são deficitários, provando para ele que os principais produtos americanos pagam 0 de imposto aqui no Brasil. Tudo isso dito para ele.
1: O ministro do Desenvolvimento, Indústria, Comércio e Serviços, Márcio Elias, afirmou que não são todos os produtos que entrariam nessa nova taxação e explicou como pode afetar o Brasil.
4: Os setores mais atingidos seriam de máquinas, de equipamentos, o que tem valor agregado e traz muito prejuízo para emprego, para renda, para as indústrias. O setor de plásticos, produtos de madeira, os papel, cartão, calçado, ferro fundido e peixes e crustáceos. Essas são as áreas mais expostas se essa proposta se convertesse em tarifas, coisa que a gente acredita que não vai ocorrer.
1: O prazo legal para que os Estados Unidos imponham a nova tarifa ao Brasil é 15 de julho. Até lá, o governo do Brasil espera reverter a recomendação. Reportagem Graziele Bezerra.
5: E o governo brasileiro informou que está cumprindo a meta de zerar o desmatamento até 2030, após a alegação contrária dos Estados Unidos.
6: Segundo o governo, a área queimada no país recuou cerca de 40% em 2025, frente à média do período 2017-2024.
5: Além disso, dados divulgados pelo MAP Biomas indicam que, em 2025, o desmatamento no Brasil atingiu seu menor nível em 7 anos.
6: Pela primeira vez desde 2019, o desmatamento ficou abaixo de 1 milhão de hectares em um ano.
5: O estudo constatou também queda de 20% no desmatamento em todos os biomas no ano passado em relação a 2024.
6: O secretário extraordinário de controle dos desmatamentos e ordenamento ambiental do meio ambiente, André Lima, comentou que os resultados vêm de um trabalho que engloba o controle do desmatamento e o reforço de fiscalização.
7: A gente vem conseguindo um trabalho incrível aí de todo o governo federal, fruto da implementação desses planos de prevenção e controle dos desmatamentos em todos os biomas, principalmente de algumas medidas estruturantes que elas vão começar a alcançar mais resultado a partir de agora, de forma mais expressiva a partir agora de 2026. O Brasil dando uma contribuição relevante em magnitude global, né, com impactos globais, não só locais, e mostrando também para os demais países que é possível, sim, almejar essa meta do desmatamento zero até 2030.
5: Mudanças na escala dos trabalhadores, que vão exigir adaptação dos pequenos empresários.
6: Programa Desenrola Pequenos Negócios, que pode ajudar os empreendedores e empresários endividados a acertarem as contas.
5: Temas que estão no radar do Ministério do Empreendedorismo, da microempresa e da empresa de pequeno porte. E nós hoje vamos conversar com o ministro Paulo Pereira sobre eles. Boa noite, ministro.
8: Boa noite, Luciana. Boa noite, Lucianos. Lucianos aqui. É uma alegria estar na Voz do Brasil.
5: Ministro, vamos começar falando sobre a escala 6x1 e os impactos que esse novo modelo de trabalho sobre os pequenos negócios vai ter. A escala 6x1 ainda vai ser apreciada pelos senadores, né? Mas a gente vai falar agora um pouquinho desse impacto no comércio. O que está sendo esperado?
8: Olha, Luciana, em primeiro lugar, a gente acha importante dizer que a gente acha que o grande impacto da redução da escala 6x1 é positivo para a economia, né? Em primeiro lugar, porque as pessoas vão ter mais tempo. E tendo mais tempo, elas vão consumir mais, vão mais ao cinema, vão mais aos restaurantes, vão estudar mais, as pessoas vão ter mais tempo para se formar, o que movimenta os negócios de educação e, ao mesmo tempo, aumenta a produtividade do trabalhador, que vai estar melhor formado e tudo mais. Vão ter mais tempo para cuidar da saúde, para cuidar da família. Então, de um modo geral, a gente imagina e espera um impacto positivo em vários negócios que vão crescer pelo aumento dessa demanda dos trabalhadores, serão mais tempo. Além disso, Luciana e Luciana, é importante querendo dizer que nós vamos ter melhorias no ambiente do trabalho, trabalhadores mais assíduos, que vão ter mais tempo para cuidar da sua saúde, portanto vão estar menos licenciados por problemas de saúde. Só para você ter ideia, no ano passado, em 25, foram mais de 500

0: mil trabalhadores e trabalhadoras afastados por problemas de saúde, né? Rotatividade menor, uhum, e gente mais descansada que se educa mais vai ter maior produtividade. Então a gente acha que o impacto é positivo. Agora, evidente, o presidente Lula está de olho para encontrar aqueles negócios, especialmente os pequenos e os médios, que possam ter algum impacto, vamos dizer, mais pesado, e aí nós estamos preparando medidas para ajudar esses empresários a passarem por essa mudança.
1: Ministro, a gente tem aqui uma pergunta de uma empresária de Brasília. Ela quer saber se o Ministério vai ajudar os empresários nessa transição. Vamos ouvi-la.
2: Meu nome é Carolina Celidônio, sou empresária, moro em Brasília. Ministro, boa noite. A pergunta é como o Ministério vai ajudar o microempresário na transição da escala 6x1 para a escala 5x2?
0: Olha, Carolina, a gente está olhando isso de perto e aí tem uma série de medidas. Então, em primeiro lugar, reforçar as medidas que já estão em curso, não é, Carolina? Assim, desenrola dois, vocês acabaram de mencionar. É a primeira vez na história do Brasil que um governo federal entra em campo para reduzir as dívidas da sociedade, as dívidas das empresas, as dívidas das famílias, não é? Estamos indo para a segunda edição agora. É, esse governo fez as maiores linhas para pequenos negócios, a primeira vez que tem uma linha específica para negócios que faturam até R$360 mil, pequenas empresas. O Procredit 360, o Pronamp, então ampliação do ambiente de crédito. Fora isso, nós estamos pensando em algumas ações específicas para as microempresas. E aí duas coisas importantes. Em primeiro lugar, estamos pensando o que a gente pode fazer para melhorar o ambiente do MEI. Né? É, a possibilidade de aumentar o teto, permitir que, né, microempresários que faturem um pouco mais possam continuar no MEI. Eventualmente a possibilidade de contratar mais, nós estamos estudando uma série de soluções para o empreendedor e para a empreendedora micro individual que tem essa atividade tão importante para o país. São 18 milhões de brasileiros aqui. E fora eventuais ponderações, processos de transição que também vão ser estudados no tempo certo. Então agora é focar na aprovação do Senado e o governo continuar na preparação das medidas para que esse público possa sair bem, sair de forma positiva dessa mudança.
3: Ministro, o senhor falou do Desenrola, o Desenrola 2.0, que tem um braço aí voltado para os pequenos negócios, né? Como é que os micro, pequenos e médios empresários podem renegociar as dívidas?
0: Olha, primeiro vamos olhar o que é o Desenrola, porque é uma ideia super bacana que o presidente Lula trouxe, né? Você não me perguntou disso, mas um comentário rápido. Desenrola tem uma parte importante para as pessoas físicas. Como um pedaço importante dos empreendedores brasileiros são empreendedores informais, esse Desenrola afeta também os empreendedores. Lá, Luciana, os empreendedores, as famílias, têm descontos de 30% a 90% das suas dívidas, juros pequenininho, de 1,99%, e prazos alongados para pagar. Como é que eu desenrola pessoas jurídicas? Como é que vai funcionar o desenrola para as empresas? Aliás, como é que funciona? A gente fechou agora o ciclo de um mês do desenrola. Uhum. Primeiro lugar, o presidente Lula dá uma linha de crédito para que o sujeito, o empresário, saia de uma dívida cara e possa ir para uma dívida barata. Então, a pessoa pegou lá os juros do cartão de crédito, o cheque especial, o empréstimo pessoal, uma dívida de R$10 mil em um ano pode ter virado 45, 46, 50 mil reais. Multiplica até 5 vezes a dívida em um ano. No desenrola, essa pessoa pega um crédito barato com juros de Selic mais 5, ou seja, no máximo 20% ao ano, que é bem baixo para o Brasil, quer dizer, os R$10 mil lá viram 11, 12, até 2 anos de carência, ou seja, a pessoa pega o crédito, fica 2 anos para começar a pagar e depois que ela começa a pagar, ela tem até 8 anos para pagar. Então, é de mãe para filho aqui o modelo do desenrola para permitir que esses negócios que se endividaram muito no passado possam recuperar o seu fôlego para investir e gerar emprego. Ó, com um mês de programa, Luciana, a gente já tem mais de 10 bilhões emprestados para essas pequenas e médias negócios, e negócios no Pronamp e no Procred. São 60 mil operações de Pronamp, que são as empresas um pouquinho maiores, mais de 18 mil operações do Procred. Então, até aqui o programa, nós estamos trabalhando, estamos focados, mas até aqui o programa é um sucesso.
1: Ministro, a gente tem mais uma pergunta aqui de um ouvinte sobre esse tema. Vamos ouvir.
4: Meu nome é Carla Carnevale Gomes, sou proprietária de uma padaria em Eldorado do Sul, Rio Grande do Sul. E eu tenho uma dúvida, quem está com o nome sujo ou com o CNPJ negativado vai conseguir acessar o Desenrola com facilidade?
0: Olha, Carla, na verdade o Desenrola é pensado especialmente para essa pessoa. Se você está com esse problema, conhece algum empresário que está com esse problema, estimule a pessoa a buscar o Desenrola. Porque a ideia é exatamente essa, que a pessoa tem um crédito barato. Ô Luciano, por que esse crédito é barato? Olha, vejam que interessante o modelo criado pelo governo presidente Lula. Porque o governo garante a dívida. Uhum. Por que que a dívida, por que que o empréstimo é tão caro para um pequeno empresário? Porque ele não tem bem, ele não tem dinheiro no banco. Minha avó dizia assim, só consegue empréstimo quem não precisa, né? A pessoa que precisa não tem como garantir o débito. Por que que esse empréstimo é barato? Porque o governo garante o débito. Diz, ó, banco, pode emprestar lá para a dona Carla, dona da padaria, que se ela não pagar, eu pago. E isso permite que o modelo tenha juros menores. Então, esse programa, o Desenrola, é focado sim para aqueles que estão com nome sujo, que estão negativados, que estão com dívidas bancárias. Basta que o empresário ou a empresária procure o seu banco e diga que quer entrar no Desenrola, entenda os termos e avance nessa contratação que se dá diretamente no banco que é detentor da dívida.
3: E já tem um balanço, o senhor falou 10 bilhões de reais pelo Pronampe e pelo Procred, que emprestam esse dinheiro para as pessoas, né? E tem um balanço de mais
0: expectativa? É isso, acho que... É, veja, nós disponibilizamos um recurso grande, né, de garantia. O recurso pode chegar a 10 bilhões de reais da parte do governo, que vai permitir empréstimos de até 60 bilhões de reais, é bastante dinheiro. E os dados que a gente tem hoje, aliás, os dados estão fresquinhos aqui, a gente acabou de levantar. São dessa ordem, quer dizer, são mais de 10 bilhões emprestados já. É, no Pronampe, o Pronampe é aquela empresa um pouquinho maior, que pode faturar até 4,8 milhões de reais por ano. Uma empresa grande já. No Pronamp são 60 mil operações já, mais de 60 mil operações. E no Procred, que essa é uma linha que a gente tem especial carinho, porque foi criada pelo presidente Lula para as empresas menores, que faturam até 360 mil reais por ano, 30 mil reais por mês. No Procred a gente tem mais de 18 mil empresas que já buscaram essa linha de apoio para que, como eu disse, possam limpar seus nomes e voltar a investir, gerar emprego e fazer o Brasil crescer.
1: Ministro, agora a gente recebeu também perguntas de microempreendedores individuais. O Ideraldo do Acre quer saber sobre o teto de faturamento do MEI. Vamos ouvir.
5: Senhor ministro, meu nome é Ideraldo Gomes, moro na cidade de Chapuri, estado do Acre. Atualmente eu sou MEI e eu queria lhe perguntar se há perspectiva do teto subir, que hoje é de 81 mil, se há perspectiva do teto subir mais.
0: Olha, o Ideraldo está bem informado e está acompanhando os debates nacionais importantes aí. Primeiro assim, Ideraldo, primeiro só fazer um comentário rápido sobre o MEI. O MEI é uma criação do presidente Lula, né? O que faz o MEI? É uma revolução social no Brasil, porque são 18 milhões de brasileiros que estavam na renda informal, que, portanto, não tinham um comprovante lá para poder alugar uma casa, não tinham um comprovante para tomar um empréstimo. Se fosse lá a senhora que faz a tapioca de manhã, se acidentasse, ela não tinha auxílio-doença. Se fosse a manicure e engravidasse, ela não tinha auxílio-maternidade. Então, o que fez o presidente Lula? Criou um microempreendedor individual, botando todo o sistema de previdência à disposição dessas pessoas. Então, todos os direitos previdenciários que um seletista tem, eles passaram a ter também, formalizando a renda e gerando um CNPJ. Portanto, é uma revolução criada pelo presidente Lula lá no segundo mandato dele. Qual que é o pleito da categoria hoje, Luciano? É que há muitos anos esse teto tem um limite de quem pode ser MEI. Como é um modelo muito facilitado, a pessoa, um empreendedor no Brasil há 10 anos antes do MEI tinha que pagar 15 tributos para empreender. Agora ele paga R$80 por mês, uma vez só, uma única guia. Como é muito facilitado, tem um limite. Só pode entrar no MEI quem fatura até 81 mil. Mas faz mais de 10 anos que esse limite não é atualizado. Os governos passados esqueceram o MEI, negligenciaram o MEI. Então o presidente Lula determinou que o governo ache uma solução. Essa solução tem que ser feita com cuidado, porque tem impacto fiscal e o compromisso do presidente Lula com a saúde fiscal do Brasil é total. Mas nós estamos em fase final de análise, quero dizer lá para o nosso amigo do Acre, que nos próximos dias a gente deve ter uma proposta para melhorar, facilitar e permitir que esses MEIs cresçam ainda mais em faturamento.
3: Então a gente vai estar esperando, ministro. A gente conversou aqui com Paulo Pereira, que é ministro do empreendedorismo, da microempresa, da empresa de pequeno porte. Muito obrigado aqui pela sua participação na Voz do Brasil.
0: Obrigado, ó, foi rápido, valeu demais. Quero voltar outras vezes, é um prazer estar com vocês.
1: Atendimento para a população e formação de médicos especialistas.
3: Foi inaugurado hoje o Hospital Universitário de Catalão, em Goiás, que vai atender mais de 1,5 milhão de pessoas da região.
1: O presidente Lula esteve na inauguração e também visitou o Hospital Universitário de Rio Verde, que tem sido referência em inovações tecnológicas no SUS.
6: O novo Hospital Universitário da Universidade Federal de Catalão vai atender 56 municípios da região centro-sudeste de Goiás, beneficiando mais de 1 milhão e 500 mil pessoas. A estrutura tem capacidade para 166 leitos de internação, incluindo UTI adulto e neonatal, e conta ainda com salas cirúrgicas, obstétricas, de endoscopia, consultórios ambulatoriais e parque de diagnóstico por imagem completo. Para iniciar as atividades, o Hospital Universitário recebeu 67 milhões de reais do governo federal. E para o custeio da unidade, o Ministério da Educação vai garantir um repasse anual de 261 milhões de reais. O presidente Lula destacou a importância da parceria para concluir projetos como este.
7: Muitas vezes as prefeituras ou o próprio Estado, às vezes, têm condições de fazer um hospital. Mas o problema da saúde, o mais simples é o hospital. O que é difícil é comprar as máquinas que precisa e o custeio do hospital. E aí é que entra a complacência democrática. É estabelecer que um ente sozinho não consegue fazer as coisas, então é preciso juntar prefeito, governo do Estado, presidente da República e Deus para que a gente atenda aos interesses do povo desse país.
6: Além de garantir atendimento a quem precisa, o Hospital Universitário de Catalão vai ampliar a formação de médicos. Com mais especialistas, a expectativa é reduzir o tempo de espera por consultas, exames e cirurgias na região. A medida integra o programa Agora tem especialistas do Ministério da Saúde. O ministro da pasta, Alexandre Padilha, comentou os resultados do programa pelo país.
8: O Agora tem especialista, que criou uma tabela de financiamento que é 3 vezes maior do que a antiga tabela SUS, que permitiu que hospitais privados pudessem abrir as portas para atender os pacientes do SUS, que faz investimentos como esse que nós estamos fazendo aqui. Nesse um ano, 2025, nós batemos o recorde de cirurgias eletivas pelo SUS, 14 milhões e 900 mil cirurgias pelo SUS.
6: Também nesta terça-feira, o presidente Lula visitou o Hospital Municipal Universitário de Rio Verde. A unidade se tornou referência em inovação na rede pública de saúde e realizou este ano a primeira cirurgia robótica pelo Sistema Único de Saúde da região. Reportagem Gabriela Noronha.
3: E pela manhã, o presidente Lula esteve em Catalão para inaugurar a nova sede do Instituto Federal Goiano.
1: O novo local ampliou a capacidade de atendimento e substituiu o imóvel anterior, que era alugado.
9: Foi com base na qualidade de ensino que o estudante Heitor Martinez de Andrade escolheu o Instituto Federal de Catalão para fazer o curso de técnico em informática integrado ao ensino médio. Agora, com as instalações novinhas, ele conta que está ainda mais animado.
10: A gente não tinha várias coisas básicas. Era um lugar muito remoto, aqui já é um lugar bem mais próximo do centro urbano. Está tudo no prédio novo, contribui muito para a gente se dedicar para a aprendizagem.
9: A nova sede do Instituto Federal Goiano recebeu 6 milhões e meio de reais em investimentos do novo PAC, que financiaram mais de 70% do valor total da obra. A unidade de Catalão já conta com mais de 2.800 matrículas. A previsão é que outras 800 vagas sejam oferecidas com a contratação de mais servidores e a abertura de novos cursos até o ano que vem. A nova estrutura também fortalece projetos de pesquisa desenvolvidos pelo campus. Um deles busca criar rotas tecnológicas para o processamento de minerais críticos e terras raras extraídos do complexo mineral de Catalão. O ministro da Educação, Leonardo Barchini, falou sobre o potencial dos institutos federais.
11: Que educação pública gratuita de qualidade quer dizer soberania, quer dizer que nós vamos preservar as nossas terras raras, os nossos minerais críticos, o meio ambiente.
9: Em todo o estado de Goiás, há 14 campi do Instituto Federal, que oferecem 236 cursos e contam com mais de 30 mil alunos matriculados. No Brasil, os IFES possuem 36 sedes próprias, com investimento de mais de 430 milhões de reais por meio do novo PAC. O presidente Lula ressaltou a importância da educação na transformação do país.
12: Não tem saída se a gente não investir na educação. O que a gente vai investir hoje é retorno financeiro amanhã, é retorno cultural.
9: Durante a cerimônia, o Ministério da Educação lançou um edital que vai financiar a participação de estudantes em competições científicas nacionais e internacionais. A iniciativa busca ampliar oportunidades para jovens pesquisadores e incentivar a produção científica em todo o país. De Catalão, em Goiás, Luana Karen.
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3: A China reconheceu todo o território brasileiro livre da febre aftosa sem vacinação.
1: A decisão foi anunciada durante a visita do ministro das Relações Exteriores, Mauro Vieira, a Pequim.
3: O Brasil não registra há 20 anos casos de febre aftosa, uma doença viral altamente contagiosa que afeta animais bovinos, suínos, caprinos e ovinos.
1: E essas foram as notícias do Governo do Brasil.
3: Uma realização da Secretaria de Comunicação Social da Presidência da República.
1: Com produção da empresa Brasil de Comunicação.
3: Fique agora com as notícias do Poder Judiciário e do Congresso Nacional. Uma boa noite.
1: Boa noite para você e até amanhã.
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16: STF determina que a União elabore plano de retirada do garimpo ilegal do território Cinta Larga.
17: Para o STJ, a ação coletiva é inadequada para discutir reajustes em locação de veículos para motoristas de aplicativo.
16: Justiça condena a empresa a indenizar técnico de segurança do trabalho que foi agredido por um colega durante o expediente.
17: Boa noite, eu sou Marcelo Della Libera.
16: E eu, Marcela Luiza.
17: A União tem 30 dias para apresentar um plano para a retirada do garimpo ilegal no território indígena Cinta Larga, em Rondônia e Mato Grosso.
16: A decisão é do ministro Flávio Dino, relator do caso no Supremo Tribunal Federal. Ele levou em conta a persistência das atividades ilegais na região.
17: De acordo com a decisão, o documento deverá prever a atuação dos órgãos federais e estaduais competentes.
16: Após ser solicitado ao relator e aprovado, o plano deverá ser executado no prazo máximo de 60 dias corridos.
17: A ação coletiva é via inadequada para discutir suposto abuso em reajuste na locação de veículos para motoristas de aplicativo.
16: Essa conclusão é do STJ, Fátima Uchoa.
18: O Sindicato dos Motoristas de Aplicativo do Estado ajuizou ação coletiva contra uma empresa que atua na locação de veículos para a categoria, pedindo o reconhecimento do caráter abusivo dos reajustes e que a empresa fosse proibida de aplicar novos aumentos e de cancelar os contratos, além de ter de indenizar por dano moral coletivo. O processo foi extinto sem resolução do mérito, o que foi mantido pela terceira turma do STJ. Segundo a relatora ministra Nancy Andrighi, a ação coletiva não é cabível, pois é preciso analisar individualmente as condições de cada contrato, o que afasta a existência de um mesmo fato gerador capaz de atingir várias pessoas de maneira semelhante.
17: Um técnico de segurança do trabalho que foi agredido por um colega durante o expediente deverá ser indenizado em R$30 mil.
16: Para o TST, a empresa tem obrigação de manter um ambiente de trabalho saudável. Larissa Batista.
19: De acordo com o boletim de ocorrência, a agressão ocorreu porque o técnico de segurança do trabalho havia identificado que um dos trabalhadores estava com o uniforme rasgado e sem itens obrigatórios de segurança. As instâncias anteriores condenaram a construtora ao pagamento de R$30 mil e converteu o pedido de demissão em rescisão indireta. No TST, a condenação foi mantida, uma vez que a empresa responde por atos praticados pelos empregados durante o expediente e tem o dever de garantir um ambiente seguro, prevenindo situações de violência e preservando a integridade física e psicológica dos trabalhadores. A decisão foi unânime e ainda cabe recurso.
17: Justiça condena município de Santana, no Amapá, a recuperar muro de arrimo na área portuária.
16: A decisão atende um pedido do MPF, Vanessa Pereira.
20: Segundo laudos da Defesa Civil, o muro entrou em colapso e oferece riscos humanos, patrimoniais e ambientais. Na sentença, a justiça determinou que a Prefeitura de Santana realize a reforma da estrutura e garanta a segurança do muro de arrimo. Além disso, o município deve apresentar em até 2 meses laudo técnico e plano de recuperação que indiquem de forma precisa o estado atual da estrutura e as reformas e os reparos necessários. Após essa etapa, as obras devem começar e terminar em até 4 meses, sob pena de multa diária de R$10 mil.
17: A Justiça Federal determinou que a União adote as medidas necessárias para regularizar a situação migratória de 16 indígenas da Argentina que estão residindo em Itapiranga, Santa Catarina.
16: O pedido foi feito pela Defensoria Pública da União, que alegou que o grupo não tem nenhum documento de identidade.
17: Segundo a decisão, a Polícia Federal deve admitir a autodeclaração do grupo como elemento inicial de identificação.
16: Também deverá ser realizado, no prazo de 60 dias, o atendimento individualizado dos interessados com o objetivo de viabilizar a presença dos indígenas e a coleta dos elementos necessários para a identificação do grupo.
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17: Boa noite.
16: Uma boa noite e até amanhã.
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2: Está no ar o Jornal do Senado.
21: Eu sou Paula Groba.
22: E eu sou Humberto Pinheiro.
21: E estes são os destaques de hoje do Jornal do Senado, que começa agora.
22: Senado derruba a resolução do CONANDA sobre atendimento a menores de 14 anos vítimas de violência sexual.
21: Fim da escala 6x1, Davi Alcolumbre afirma que proposta sobre redução

0: Uma resolução do CONANDA, o Conselho ligado ao Ministério dos Direitos Humanos e Cidadania, que orientava órgãos públicos e profissionais da rede de proteção sobre como acolher essas vítimas.
1: A norma também tratava dos procedimentos em casos de gravidez decorrente de estupro e do acesso ao aborto previsto em lei. O texto segue agora para promulgação. Mais informações com Rodrigo Rezende.
2: A resolução do Conselho Nacional dos Direitos da Criança e do Adolescente, o CONANDA, traz diretrizes para atendimento de crianças e adolescentes vítimas de violência sexual. O texto também trata da garantia da interrupção legal da gravidez quando esta for decorrente de estupro. A resolução diz que a interrupção legal da gestação é um direito humano de crianças e adolescentes vítimas de violência sexual, e que a ausência dos pais ou responsáveis legais não impede o pleno exercício do direito à informação de crianças e adolescentes, sendo obrigatório que todas as informações e esclarecimentos sobre a interrupção da gestação sejam fornecidas de forma clara e acessível. A relatora da proposta, que susta a resolução, senadora Damaris Alves, do Republicanos do Distrito Federal, argumenta que partes do texto deveriam ter sido elaboradas pelo Congresso e não pelo CONANDA, e por isso ele deve ser cancelado.
3: Fazer uma outra resolução sem extrapolar as questões constitucionais que o CONANDA extrapolou. É isso que nós estamos questionando aqui.
2: Ainda de acordo com a resolução, o acesso à interrupção legal da gestação no caso de crianças e adolescentes vítimas de estupro não dependeria da feitura de boletim de ocorrência relativo à situação de violência sexual e de decisão judicial autorizativa do procedimento.
0: E uma substância tóxica ainda presente em tintas e materiais de revestimento poderá ter o uso ainda mais restrito no Brasil. O Senado aprovou um projeto que reduz para 90 partes por milhão o limite de chumbo permitido nesses produtos, reforçando a proteção da saúde de trabalhadores e consumidores. O texto alinha o Brasil aos padrões internacionais de proteção à saúde.
1: A exceção vale para tintas de uso industrial e marítimo, como as utilizadas para prevenir corrosão e ferrugem. A proposta estabelece penalidades a quem descumprir as regras, como notificação, produto apreendido ou multa com valor equivalente ao da mercadoria apreendida. O texto segue agora para a sanção presidencial.
0: A proposta que reduz a jornada de trabalho e garante 2 dias de descanso semanal, também conhecida como fim da escala 6x1, passará por debates no Senado antes da votação. O presidente da Casa, Davi Alcolumbre, afirmou que o texto aprovado pela Câmara dos Deputados será analisado pelas comissões temáticas antes de chegar ao plenário. Segundo ele, por afetar diretamente trabalhadores, empresas e a economia do país, a medida exige um debate amplo e aprofundado com todos os setores envolvidos.
1: Ao anunciar uma reunião com líderes partidários para discutir o tema na próxima semana, Alcolumbre destacou que cabe ao Senado aperfeiçoar propostas de grande impacto social e econômico, e não apenas confirmar decisões já tomadas pela Câmara.
4: Essa proposta vai ter que tramitar nas comissões. Não é razoável que a Câmara dos Deputados passe 5 meses debatendo um assunto muito relevante para o Brasil e o Senado Federal seja obrigado a carimbar um texto aprovado na Câmara. Seria muito razoável se o Senado pudesse melhorar um texto com essa importância. Se os senadores pudessem debater um assunto dessa envergadura com calma, sem assodamento, sem pressa.
0: E antes de se posicionar sobre a tarifa extra de 25% proposta pelos Estados Unidos para produtos brasileiros, o Senado deve ouvir o setor produtivo.
1: O presidente da Comissão de Relações Exteriores, senador Nelson Ultradi, defendeu a análise de dados concretos sobre os impactos da medida. Segundo ele, o momento exige cautela. Repórter Raíssa Abreu.
5: A proposta de uma nova tarifa, que ainda precisa ser aprovada pelos Estados Unidos, veio dias depois do anúncio de que o governo Trump havia classificado o primeiro comando da capital, o PCC, e o Comando Vermelho como organizações terroristas. O senador Nelson Ultradi, do PSD de Mato Grosso do Sul, que é presidente da Comissão de Relações Exteriores, não descarta o envio de uma missão diplomática, institucional e apartidária aos Estados Unidos.
6: Não é uma pauta de governo ou de oposição, é uma pauta de Estado. Quanto menos contaminação política e eleitoral tiver nesse momento, melhor vai ser para o país.
5: A proposta dos Estados Unidos sobre novas tarifas ainda depende de consulta pública e de uma audiência prevista para julho. O tema faz parte de investigação que concluiu que algumas práticas brasileiras, como o uso do PIX, seriam prejudiciais ao comércio.

0: estadunidense.
1: Quem vende um imóvel no Brasil pode pagar menos imposto no futuro. Um projeto em análise no Senado autoriza a atualização anual do valor de imóveis declarados no imposto de renda pela inflação oficial do país.
2: Com isso, o contribuinte reduziria a diferença entre o valor de compra e o de venda do bem, diminuindo a cobrança do imposto sobre o ganho de capital. A reportagem é de Alexandre Campos.
3: De acordo com a proposta do senador Flávio Arnes, do PSB do Paraná, o ajuste no valor do imóvel poderá ser feito com os índices anuais do IPCA a partir de 1º de janeiro de 1996. Com o exemplo de um imóvel que na aquisição em 2002 custou R$100 mil e foi vendido em 2026 por R$600 mil, Flávio Arnes explicou que pela regra atual, sobre o ganho de capital de R$500 mil, será aplicada a alíquota de 15%, o que representa um imposto de R$75 mil.
4: Qual que é a nossa proposta de mudança? Valor de compra em 2002, R$100 mil. Valor de venda em 2026, R$600 mil, pela correção inflacionária do valor do imóvel desde sua aquisição, R$400 mil. O ganho de capital será de R$200 mil. O imposto será 15% sobre R$200 mil, ou seja, R$30 mil é uma redução de R$45 mil.
3: Outros dois projetos apresentados recentemente permitem a dedução de gastos com a aquisição de aparelhos auditivos, lentes de contato corretivas e óculos de grau, inclusive a armação, da base de cálculo do imposto de renda.
1: Outro projeto apresentado no Senado propõe mudanças em decisões que hoje ficam concentradas nas mãos do presidente da Casa. A proposta estabelece prazos e prevê a participação de órgãos colegiados na análise de pedidos de criação de comissões parlamentares de inquérito, as CPIs, e de denúncias por crime de responsabilidade contra ministros do Supremo Tribunal Federal.
2: Atualmente, cabe ao presidente do Senado decidir sozinho sobre essas questões. A reportagem é de Marcela Diniz.
5: De acordo com o projeto, o presidente do Senado terá 5 dias para verificar se o pedido de criação de CPI atende os requisitos constitucionais e regimentais. Se estiver tudo ok, o documento deverá ser lido na sessão seguinte ao término do prazo e, a partir daí, a CPI deverá ser instalada em até 10 dias. Caso o presidente não se manifeste, caberá ao primeiro vice-presidente do Senado fazê-lo e, na falta do vice, a mesa do Senado votará o pedido dentro de 5 dias. O autor do projeto, senador Isalci Lucas, do PL do Distrito Federal, critica a concentração de poderes na figura do presidente do Senado e argumenta que a definição de prazos é necessária para que as CPIs cumpram seu papel de ser instrumento das minorias para a investigação de irregularidades.
6: Nenhum direito constitucional pode depender da boa vontade de uma única pessoa. Quando a Constituição garante um instrumento de fiscalização, esse instrumento precisa funcionar.
5: No caso de denúncia contra ministro do Supremo Tribunal Federal, o projeto dá 15 dias de prazo de análise para o presidente do Senado. A rejeição só se dará por voto da maioria absoluta da mesa diretora.
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2: Edição de Paula Groba. Trabalhos técnicos de Eliseu Caires. O Jornal do Senado fica por aqui. Acompanhe agora as notícias da Câmara dos Deputados. Boa noite.
1: Boa noite e até amanhã.
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9: Atuação na Defensoria pode dar desconto no FIES a estudantes de direito.
10: Avança nas comissões a criação de carteira de identificação oncológica.
11: Projeto determina fornecimento de alimentação ao empregado doméstico.
12: Boa noite. Projeto em discussão na Câmara torna obrigatório o fornecimento de alimentação aos empregados domésticos. Confira os detalhes com o repórter Luiz Cláudio Canuto.
13: A Comissão de Trabalho da Câmara aprovou projeto que obriga o fornecimento de alimentação ou vale-refeição para empregados domésticos. O texto estabelece a responsabilidade do Poder Executivo em regulamentar as condições e os valores dos benefícios. A proposta da deputada Denise Pessoa, do PT do Rio Grande do Sul, muda a lei que regulamenta o trabalho doméstico. A relatora, deputada Érica Hilton, do PSOL de São Paulo, foi favorável à proposta.
0: Para que a trabalhadora ou o trabalhador doméstico possa adquirir a sua própria alimentação, possa se alimentar. Hoje nós não temos nenhuma legislação, nem a CLT prevê esse tipo de alimentação em natura ou via ticket ou algum fornecimento de vale refeição. E isso escancara um Brasil profundo de desigualdade, um Brasil profundo que estabeleceu os parâmetros e as relações do trabalho doméstico ancorado numa relação praticamente escravocrata do que é esse trabalhador dentro da sua casa. Como é que essa trabalhadora, como eu coloquei no meu voto, muitas vezes fazendo a alimentação daquela família, quando se trata de estar na casa de família, não tem a garantia de poder se alimentar com aquele alimento.
13: Érica Hilton lembrou que desde 2006, uma lei passou a proibir ao empregador doméstico descontar do salário alimentação, roupas, higiene e moradia, além de despesas de transporte, hospedagem e alimentação em caso de acompanhamento em viagem. O projeto ainda vai ser analisado pela Comissão de Constituição e Justiça. Para virar lei, a medida precisa ser aprovada pela Câmara e pelo Senado. Da Rádio Câmara de Brasília, Luiz Cláudio Canuto.
8: Economia.
14: O Wellington Prado, do PSD, condena o reajuste da tarifa de energia elétrica autorizado para Minas Gerais e afirma que a população está sendo penalizada com aumentos acima da inflação. Segundo ele, consumidores, comerciantes, indústrias e produtores rurais serão afetados pela medida.
15: O Wellington Prado questiona ainda a qualidade dos serviços prestados pela empresa responsável, citando interrupções frequentes no fornecimento de energia. O parlamentar defende mais fiscalização do setor e anuncia iniciativas para contestar o reajuste e cobrar melhorias no atendimento.
8: Trabalho.
14: Luiz Lima, do Novo do Rio de Janeiro, critica o fim da escala 6x1 e questiona os possíveis efeitos da medida sobre a informalidade, os custos das empresas e a geração de empregos. Para o deputado, a mudança foi aprovada sem debate aprofundado sobre seus impactos econômicos.
15: Luiz Lima também compara indicadores econômicos do Brasil com os de outros países, destacando diferenças de salários e carga tributária. O parlamentar manifesta preocupação com a perda de competitividade da economia brasileira e com a transferência de empresas para países vizinhos.
14: Durante viagem ao Maranhão, Rubens Pereira Júnior, do PT, declara que recebeu congratulações por votar pela redução da jornada de trabalho. O deputado reforça que o projeto é mais uma medida do governo que tem como foco o segmento mais vulnerável da população.
15: Rubens Pereira Júnior também relata visitas a lideranças políticas dos municípios de Brejo, Buriti, São Mateus e Lagoaçu. Ele se coloca como um canal para as demandas dos servidores municipais e das comunidades do interior junto à Câmara.
8: Comissões.
14: Deputados querem alterar a CLT para aumentar a proteção de trabalhadores estáveis. O repórter José Carlos Oliveira nos explica as mudanças.
16: Trabalhadores com estabilidade provisória no emprego poderão ter nova proteção na consolidação das leis do trabalho, a fim de evitar injustiça nos casos de demissão por justa causa. A medida beneficia, por exemplo, gestantes e dirigentes sindicais que têm direito à estabilidade temporária na CLT. As alterações constam de projetos de lei dos deputados Ivan Valente, do PSOL de São Paulo, e Vicentinho, do PT de São Paulo, organizados em texto único do relator na Comissão de Trabalho da Câmara, deputado Bongás, do PT do Rio Grande do Sul.
17: O projeto exige, a partir do momento em que foi, por parte da patronal, dito que está, sob justa causa, esse trabalhador com estabilidade demitido, no máximo em até 10 dias, ele precisa abrir o inquérito. Aberto o inquérito, passa então a ter a defesa e, em confirmando a justa causa, aí efetivamente está consolidado, ele vai ser afastado. Mas, se o trabalhador conseguir provar que a justa causa estava incorreta, a empresa vai ser obrigada a mantê-lo no emprego e a pagar o seu salário.
16: Atualmente, a CLT já prevê a apuração de falta grave para a demissão por justa causa, mas não determina a obrigatoriedade do inquérito. Já a proposta da Câmara diz que o empregador deverá apresentar reclamação por escrito contra o trabalhador à vara ou ao juízo de direito dentro de 10 dias. A demissão só será efetivada após decisão definitiva da Justiça. Bongás explica o quadro atual que ele espera ver superado após a transformação dessa mudança em lei.
17: Trabalhador que tem estabilidade no emprego não pode ser demitido, e nem mais distante. Mas num caso de demissão de justa causa, o que acontece hoje, tradicionalmente? o empregador demite e não abre um inquérito para que possa justificar e para que o trabalhador possa se defender. E aí essa pessoa passa a não receber salário, fica meio no anonimato. Se é um dirigente sindical que tem estabilidade no emprego, vai ao sindicato, mas ele não pode estar na empresa, não recebe salário, o sindicato tem que administrar essa situação. Então é algo totalmente injusto.
16: A proposta que protege gestantes e trabalhadores com estabilidade sindical em caso de demissão por justa causa está em análise agora na Comissão de Constituição e Justiça. Se for aprovado na CCJ, poderá seguir diretamente para análise do Senado, sem necessidade de votação no plenário da Câmara. Da Rádio Câmara de Brasília, José Carlos Oliveira.
8: Desenvolvimento Regional.
12: Ranieri Paulino, do Republicanos, cobra do governo da Paraíba a interiorização do atendimento às pessoas com deficiência, evitando que tenham que viajar longas distâncias até a capital para tratamentos básicos e especializados.
14: Ranieri Paulino defende também um projeto de sua autoria para federalizar a rodovia de ligação entre Café do Vento, Sapé e Guarabira, facilitando o fluxo regional. Ele convoca os deputados do estado a incluir a região do Brejo Paraibano no orçamento federal, garantindo mais recursos para a população.
12: Átila Lins, do PSD, considera que a agenda do governo federal produziu avanços para o Amazonas. O deputado cita a entrega de moradias do Minha Casa Minha Vida em Manaus e as ações voltadas à recuperação da BR-319, corredor que integra o Amazonas ao restante do país.
14: Átila Lins também destaca investimentos em infraestrutura, como a construção do porto da Manaus Moderna e a retomada do programa Luz para Todos. Para ele, as iniciativas abrem perspectivas positivas para o desenvolvimento do interior do estado.
8: Transportes.
12: Charles Fernandes, do PSD da Bahia, critica a decisão da Azul de reduzir a capacidade dos voos regionais que atendem Guanambi. O deputado afirma que a companhia trocou uma aeronave maior por outra de 9 lugares, apesar de a antiga operação registrar cerca de 70% de ocupação.
14: Charles Fernandes aponta que a Azul adotou medida semelhante para voos em Vitória da Conquista. Ele cobra providências do governo federal contra a concentração do mercado aéreo, alegando que a situação encarece passagens e compromete investimentos no interior da Bahia.
8: Agricultura.
12: Padre João, do PT de Minas Gerais, critica o uso de agrotóxicos e pede que o Congresso incentive os bioinsumos e a produção orgânica. Segundo ele, substâncias proibidas seguem presentes na produção agrícola brasileira, ameaçando exportações e impactando a saúde pública.
14: Padre João afirma que a União Europeia e a China já teriam rejeitado produtos brasileiros por apresentarem resíduos de agrotóxicos. O parlamentar reforça ainda que o uso dessas substâncias provoca o desequilíbrio ambiental e pode contaminar lençóis freáticos.
8: Educação.
12: Formados em direito que atuarem na Defensoria Pública podem ter desconto no FIES. A repórter Júlia Lopes explica como será o abatimento.
18: Pessoas formadas em direito poderão ter desconto de 1%, incluindo juros, no saldo devedor do FIES, o Fundo de Financiamento ao Estudante do Ensino Superior. O projeto aprovado na Comissão de Educação da Câmara dos Deputados se aplica àqueles que prestarem serviços à Defensoria Pública. A proposta inclui esse grupo na Lei do FIES, que atualmente prevê o abatimento desse valor no saldo devedor para professores efetivados da rede pública de educação básica, graduados em licenciatura e com jornada mínima de 20 horas semanais. Médicos de família das Forças Armadas que atuam em regiões com carência de profissionais e também profissionais da saúde que trabalharam no Sistema Único de Saúde durante a pandemia da Covid-19. No texto, a prestação de serviços pelos graduados em direito deverá ser feita de forma não remunerada, com jornada mínima de 8 horas semanais. Para o relator, deputado Tiago De Joaldo, de Sergipe, o projeto insere essas pessoas no mercado de trabalho e no futuro pode beneficiar outros cursos de graduação.
19: A gente fez um acréscimo ali no final do dispositivo de que isso vai depender da disponibilidade orçamentária do governo, então não é todo mundo que vai ter o acesso automático ao desconto, então vai ter essa regulamentação que o governo vai emitir para isso. Acho que abre inclusive portas para que outros cursos extremamente importantes como a área de medicina, a área de engenharia agronômica, engenharia civil, né, a gente possa estar colocando essa mão de obra também em setores públicos à disposição da sociedade.
18: O FIES é um auxílio financeiro aos estudantes para a realização de cursos de graduação em instituições privadas de ensino superior. Nos últimos 10 anos, o fundo beneficiou mais de 1 milhão de estudantes. Para isso, o Ministério da Educação, por meio do Fundo Nacional de Desenvolvimento da Educação, destinou um orçamento de quase 120 bilhões de reais desde 2015. O deputado Rafael Prudente, do MDB do Distrito Federal, autor da proposta, destacou que o desconto no saldo devedor do FIES, além de diminuir a dívida dos estudantes de direito, também contribuirá com a população que precisa de atendimento jurídico gratuito. A proposta segue agora em análise na Comissão de Finanças e Tributação. Da Rádio Câmara de Brasília, Júlia Lopes.
8: Eleições.
14: Hildo Rocha, do MDB do Maranhão, critica o preconceito que, segundo ele, existe contra candidatos que possuem familiares na política. O deputado acredita que isso não deve ser utilizado como critério para desqualificar uma candidatura.
12: Hildo Rocha defende que a escolha de governantes deve considerar atributos como honestidade, capacidade de diálogo e experiência na administração pública. Ele afirma que esses critérios são mais relevantes do que a origem familiar dos candidatos.
8: Direitos Humanos.
14: Luiz Couto, do PT da Paraíba, apresenta projeto para criar o Protocolo Nacional de Atendimento à Mulher, com foco na assistência humanizada às vítimas de violência e a garantia de atendimento ininterrupto em delegacias especializadas.
12: O congressista lembra a encíclica papal que trata da dignidade humana na era digital para defender o acolhimento contra a violência, tema de seu projeto. Para Luiz Couto, seu mandato, bem como o próprio parlamento, tem como função promover o bem comum e a justiça social.
8: Esporte.
14: Marcos Braz, do PSDB do Rio de Janeiro, defende a aprovação de projeto que fortalece protocolos de proteção às mulheres em eventos esportivos e em grandes espetáculos. Ele reforça a importância da proposta com a proximidade da Copa do Mundo Feminina de Futebol no ano que vem no Brasil.
12: Marcos Braz pontua que o esporte deve ser tratado como investimento social, pela capacidade de reduzir a violência, afastar jovens das drogas e abrir oportunidades. Ele cita a experiência das Vilas Olímpicas do Rio de Janeiro como exemplo de ação integrada entre educação, saúde e segurança pública.
8: Saúde.
14: Projeto que institui a carteira de identificação do paciente oncológico avança na Câmara. A repórter Maria Neves tem mais informações.
20: A Comissão de Constituição e Justiça analisa projeto que institui a carteira de identificação do paciente oncológico. Última etapa de avaliação do texto na Câmara dos Deputados. Na Comissão de Finanças e Tributação, a relatora, a deputada Daiane Bittencourt, do União do Ceará, argumentou que não cabia ao colegiado analisar a proposta, uma vez que ela não cria novas despesas para os cofres públicos. De acordo com o autor, deputado Enderson Pinto, do Pará, o documento vai facilitar o acesso de pessoas com câncer a serviços de saúde e outros benefícios, com garantia de atendimento prioritário e humanizado.
21: O objetivo principal é que essas pessoas tenham a possibilidade de uma identificação, né? Ter acesso, né? Em relação a buscar algum tipo de recurso para apoio e acompanhamento psicológico, assistencial, em uma situação de emergência, alguma situação de emergência também tem um atendimento prioritário. E com a identificação fica muito melhor. Você imagina um paciente oncológico, de repente, uma crise dentro de um metrô, dentro de um transporte público, de um ônibus, de um trem, e as pessoas não saberem. Com essa carteira de identificação, automaticamente, ele pode, as pessoas identificarem o que poderia ser feito naquele momento de uma emergência.
20: Enderson Pinto argumenta ainda que medidas de apoio a pacientes oncológicos se tornam cada vez mais necessárias devido ao aumento do número de casos da doença. Ele ressalta que a estimativa do Instituto Nacional do Câncer para o Brasil é de 600 mil novos diagnósticos em 2025. A proposta aprovada determina que caberá aos estados e municípios expedir a carteira. Para isso, o interessado deverá apresentar o requerimento e relatório médico com o código de classificação da doença. Dentre as informações que devem constar na carteira de identificação do paciente oncológico, além do nome e endereço, estão o número do documento de identidade, do CPF e do Cartão Nacional de Saúde. O texto prevê ainda que a identificação do paciente com câncer terá validade de 3 anos e deverá ser renovada no final desse prazo para atualização dos dados. Em caso de doença incurável, a validade será indeterminada. Da Rádio Câmara de Brasília, Maria Neves.
3: Relações Exteriores.
4: Ayrton Faleiro, do PT do Pará, acusa lideranças da oposição de buscarem, junto aos Estados Unidos, apoio para retomar tarifas contra produtos brasileiros. O legislador afirma que a disputa eleitoral não pode servir de justificativa para medidas que prejudiquem a economia nacional.
22: Ayrton Faleiro defende a união do setor produtivo, dos trabalhadores e das instituições em torno da soberania brasileira. Ele avalia que o Executivo Federal deve enfrentar a pressão externa com diplomacia, firmeza e ampliação das relações comerciais do país.
4: Jorge Sola, do PT da Bahia, acusa integrantes da família Bolsonaro de atuar contra interesses nacionais. Na visão dele, defender medidas que prejudicam a economia brasileira e a soberania do país é característica de traidor da pátria.
22: Na visão de Jorge Sola, essas movimentações visam pavimentar o caminho para a entrega de riquezas naturais do país, como minerais críticos e terras raras. O deputado convoca os parlamentares a se unirem na defesa da independência econômica do Brasil.
3: Segurança Pública.
4: Silvio Antônio, do PL do Maranhão, é favorável à equiparação ao terrorismo feita pelos Estados Unidos em relação ao PCC e o Comando Vermelho. Segundo o deputado, a medida pode ampliar a cooperação internacional no enfrentamento ao crime organizado.
22: Silvio Antônio também afirma que a insegurança é uma das principais preocupações da população brasileira e cobra ações mais efetivas no combate às facções criminosas. O parlamentar relaciona episódios recentes de violência ao avanço do tráfico e à atuação de crime organizado.
4: Sargento Portugal do Podemos questiona os critérios da Polícia Militar do Rio de Janeiro para a promoção por ato de bravura. O parlamentar cita o caso de uma equipe que apreendeu 7 fuzis e teve o pedido negado, enquanto um ex-ajudante de ordens do ex-presidente da República recebeu parecer favorável após participar de uma ocorrência sem apreensões.
22: Na visão de Sargento Portugal, as honrarias da instituição não podem ser banalizadas ou influenciadas por proximidade política. O deputado cobra do comando da PM uma revisão técnica dos critérios de concessão e critica o uso eleitoreiro da segurança pública por gestores.
3: Justiça.
4: Heloísa Helena, da Rede do Rio de Janeiro, defende a instalação de uma CPMI para investigar irregularidades no Banco Master. A deputada afirma que a apuração pelo Congresso é necessária para impedir que o rombo na instituição seja tratado como algo natural.
22: Heloísa Helena alerta para o risco de a população pobre pagar a conta das perdas atribuídas ao Banco Master com a redução de recursos para serviços públicos. Ela aponta possível impacto nos orçamentos estaduais e municipais de áreas como saúde, educação, saneamento e emprego.
4: Rodrigo Hollenberg, do PSB do Distrito Federal, sustenta que o suposto esquema de fraude bilionária envolvendo BRB e Banco Master foi articulado pelo então governador do Distrito Federal, Ibanez Rocha. A afirmação é baseada em revelações atribuídas ao ex-presidente do Banco Regional de Brasília, Paulo Henrique Costa.
22: Rodrigo Hollenberg condena o empréstimo de 6 bilhões e meio de reais feito pela atual gestão para cobrir a perda de mais de 12 bilhões de reais provocada ao BRB. Ele pede que a Polícia Federal recupere o dinheiro desviado, evitando mais sacrifícios da população que já sofre sem serviços básicos.
4: Termina agora o Jornal Câmara dos Deputados, produzido pela Rádio Câmara. O programa teve trabalhos técnicos de Everson Urani e apresentação de José Carlos Andrade e Márcio Aquilissardi. Boa noite.
22: Uma ótima noite para você. A Voz do Brasil volta amanhã.
23: 19 horas e 59 minutos.

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que maravilha! Começando por aqui mais um Love Hits para ouvir e amar. Hoje já é terça-feira, dia 2 de junho de 2026. Até às 11 a gente vai estar por aqui, tá bom? Batendo aquele papo legal com você, é só flashback nacional e internacional. Os anos 60, 70, 80, 90, ano 2000, tudo em evidência para você no desfile dessas meninas que, apesar da idade, não perderam a vitalidade. Olha, espaço aberto para você ligar para mim, tá bom? 669-9244-7878 é o telefone do WhatsApp aqui da Vale. Também tem o 3401-6788. Vamos lá, bater aquele papo legal. Só flashback. Daqui a pouquinho tem tradução e tem toque de amor. E pra começar muito bem com Elton John, Niketa é uma das mais pedidas dos anos 70, né? Linda de Motown.

que maravilha, né? Começando muito bem, Elton John aqui. Olha, você ligando 669-9244-7878 e 3401-6788 são os telefones aqui da Vale, tá bom? Raimundo Fagner, Romance no Deserto.

0: Que legal, né? Começando muito bem por aqui, Toto, I will be over you. Bobulhas, amor, Raimundo Fire, a primeirinha, Nikita, Elton John. Pra começar bem, Love Hits, para ouvir e amar.
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1: Que maravilha, né? Agora já 8 horas mais 25 minutinhos. 8 horas mais 25. Terça-feira, dia 2 de junho. Passa rápido, hein? Mês de junho, mês de temporada de praia, mês dos namorados, mês do padroeiro de Barra do Garças. Tanta festa, né? Tanta festa. E o amor livre solto no ar com a missão de te encantar. Até às 11 aqui, gente, vamos bater ligueiro de papo legal. Daqui a pouquinho eu vou trazer a música do Astro Praia, Goodbye. E você pode ligar pra cá e pedir também a sua, tá? Só Flashback Nacional e Internacional.

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1: É, que legal esse desfile, né? Roberto Carlos, a namorada. O Demis Roussos, Goodbye, My Love, Goodbye. Também tem Bee Gees.

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É, que maravilha, né? Agora já 8 horas mais 45 minutinhos, 15 faltando para as 9. Segunda, terça-feira, dia 2 de junho. Olha, você ligando para cá, participando comigo, né? Um abração para toda a galera que tá lá no bar do Mutuca. Ô, Mutuquinha, tá tudo bem? Tranquilo? Netinha? O Jorjão? Jorjão tá lá na Isavânia, lá na área 51, né? O Jorjão, a Isavânia, o Gilmar, lá na área 51. O meu amigo Adão, no bar do Adão, também tá comigo. O Paulão, lá no Palmares, no bar do Paulão. O Dinho, o Renato. Olha, também tá comigo lá no Boteco 67. É, Aragaças, o Rony, toda a galera tá por lá, né? Ô, Nailda, tudo bem? Lívia, também tá comigo lá no Sena Marques. A Sofia Aparecida, a Deusinei, o Rony Clay, o Alas, o Divino. É, tá toda a galera lá no Sena Marques, curtindo a fase, para ouvir e amar. Gelane Vidal, minha linda, tá tudo bem contigo? Gelane Vidal tá lá na Vila Maria, tomando aquele chazinho, tranquila, né, Gelane? E já ligando pra cá, pediu uma música do Barros Alencar e a Giane, mandando pra toda a galera que curte a Vale. Zelando, um beijão, tchau, tchau.

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Que viagem gostosa, Elton John, Goodbye Yellow Brick Road. A Jeane e o Barro de Alencar, Olhos Tristes, atendendo a Jeane Vidal lá na Vila Maria. Também tem para o que mais.